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0: As mais belas canções estão aqui no Cidade Love. Já já tem mais pra você.
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1: Boa noite. 21 horas.
2: E 15 minutos.
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0: Que canção linda é essa, hein? Já já tem mais, depois do intervalo.
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2: Boa noite.
3: 21:32.
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0: Cidade Love, sempre com as canções que tocam o coração de toda a cidade. Já já tem mais, não saia daí.
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2: Boa noite.
3: 21h52.
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0: Muito boa essa sequência, uma melhor que a outra. Já já tem mais.
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0: 22h08.
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0: As mais belas canções estão aqui no Cidade Love. Já já tem mais pra você.
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0: 22 horas e 24 minutos.
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0: As mais belas canções estão aqui no Cidade Love. Já já tem mais pra você.
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1: Com essas e outras, encerramos a edição de hoje do Cidade Love. Obrigado pela sua companhia. Voltaremos na próxima edição.
2: Boa noite pra você!
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0: 22h57.
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0: 23 horas.
1: 55 minutos.
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0: Gostou, né? 0 hora e 2 minutos.

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0: 0 hora e 33 minutos. 0 hora e 33 minutos.
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0: 0 hora e 34 minutos. 0 hora e 34 minutos. 0 hora e 34 minutos.
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0: 5 horas em ponto.
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2: Horas e 28 minutos.
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0: Valeu, Valença.
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2: Que momento especial, Edson Lima.
3: Momento único. Ô, coisa boa. Agradecer demais a todos e a sua música. Bom demais, hein, gente?
2: Vamos ter

0: Eu amei.
1: Eu amei.
0: Parabéns, né?
1: Bom demais. Parabéns pra toda essa turma.
0: Coisa ótima, maravilhosa.
1: Sua música.
0: Uma iniciativa muito especial da sua música. Bom demais isso aqui.

0: 10:13.
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Bom dia, bom dia. São todos os dias na Argentina, na 87,9, para te fazer companhia, claro, né? Aqui na Turia Sul FM é diferente, né? Fique à vontade, estamos todos os dias com você, na melhor estação do rádio, ZYT399. Essa é a nossa rádio, Turia Sul FM. A rádio dos melhores ouvintes. Está no Amanhã Sertanejo de 6 horas e 15 minutos. Hoje é dia 18 de junho e a gente volta para te fazer companhia aqui no 87,9. Quinta-feira hoje, viu, gente? Um abraço para você que está chegando agora no rádio comigo através da Turia Sul FM. Vamos ouvir músicas aqui na sua rádio.

Eita, meu povo, é desse jeito, é modão mané sertaneja no coração do Brasil. Abra a porteira do coração que nós estamos chegando com muito mais emoção pra você nessa manhã, pra tocar música bonita no seu rádio, hein? Bom dia, Poliquinha, Vandoquinha, ouvinte da 87,9. Bom dia, meu amigo Colom, rapaz, tá ligado, Dona Paula, todo mundo aí no povoado de Santo Antônio, na escuta do Mané Sertaneja, já na Turia Sua FM, né? Meu amigo Júnior Seca Boteco, aquele abraço legal pra você, que está aqui em Turiaçu, quem tá lá também, Antônio Dino, um abraço pra vocês, tá bom, amigos? Obrigado, galera da Casa Miranda, um abraço a todos, meu amigo Beto, lá no povoado de Mutuoca, bom dia pra você. E assim nós vamos abraçando todo mundo, esse Brasilzão de meu Deus, através da Turiaçu FM 87,9. Os internautas ligados comigo, um abraço, bom dia pra vocês, seu dia seja abençoado, seja um dia produtivo, que você possa colher aquilo que você plantou, tá bom, amigão? É assim que é a vida. Vamos tocando em frente, que o Mané Sertanejo já tá no ar pra você na estrada da vida, nesse momento, com destino a Turiaçu. E quem tá saindo também da cidade, vá com Deus, que Deus possa traçar um bom destino pra você, tá bom? Vamos embora, Mané Sertanejo tá no coração do Brasil a partir de agora, como sempre, na 87,9.

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7h41, 7h41, esse é Amanhã Sertaneja, o seu programa com as melhores. Ela, né, cantando como sempre, cantou, né, cara, a Marília Mendonça, que foi, mas deixou muita saudade, né, cara? Essas músicas que a gente ouve da Marília Mendonça, era pra gente estar ouvindo muito mais, né? Era bom demais. Bora Amanhã Sertaneja, 7h41, você ligado comigo, bom dia. Todos na melhor estação ZYT399, uma manhã espetacular. 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Eita, isso é bom demais, menino.

Amanhã sertaneja, porreta demais. Gente, eu tô indo, amanhã tem mais. Amanhã tem muito mais pra você no 87. Amanhã a gente fecha, né? A semana juntinho com vocês aqui na Turia Sul FM. Por hoje é só, vem Zezé Camargo Luciano, finalizando mais uma edição. Amanhã sertanejo pela 87,9 na minha companhia. Tchau, gente, amanhã a gente volta.

0: 8 horas em ponto.
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2: Quinta-feira, 18 de junho de 2026, eu sou Kleber Salles e está entrando no ar mais uma edição do Café com Notícias. As últimas informações do Brasil e do mundo com a nossa equipe de rádio jornalismo. O Café com Notícias está no ar, vamos conferir as primeiras reportagens desta manhã.
3: 615 milhões de reais em recursos públicos. Esse foi o valor aplicado pelas prefeituras das cidades da Bahia e pelo governo do estado nos contratos firmados para as festas juninas deste ano. Os detalhes em relação à aplicação dos gastos estão disponíveis no painel de transparência dos festejos juninos do Ministério Público da Bahia, que realizou nesta terça-feira a entrega do selo de transparência para os gestores públicos que informaram os dados solicitados pela plataforma. O gerente do projeto Transparência nos Festejos Juninos, o promotor de justiça Frank Ferrari, reforçou a importância do painel como mais um mecanismo de controle dos gastos públicos.
4: Uma ideia que surgiu lá em 2023, a partir de uma experiência não muito boa vivida em 2022, quando retomamos ali, né, as celebrações públicas, depois de um período pandêmico muito duro para todos. E naquele momento, né, uma lacuna informacional se apresentou para a gente. Nós não tínhamos dados sobre um aspecto bastante importante dos festejos, que era o valor dos cachês dos artistas, que já naquele ano de 2022 chamou muita atenção da imprensa e de toda a sociedade de uma forma geral.
3: O balanço apresentado nesta terça-feira é referente à primeira etapa de encaminhamento de informações. O portal de transparência do MP Baiano, que pode ser acessado através do endereço paineljunino.mpba.mp.br, seguirá aberto até o dia 31 de julho para que os entes públicos possam enviar dados adicionais sobre contratações ainda pendentes de conclusão. Entre os destaques do serviço está a aba Cachês, onde o cidadão pode verificar o valor médio cobrado pelo artista desde 2023, podendo conferir, assim, o aumento no valor do cachê nos últimos 4 anos. Outra ferramenta importante é o transparentômetro, que especifica as prefeituras que já prestaram contas ou não. Até amanhã desta terça-feira, 410 municípios baianos e o governo do estado informaram que os mais de 615 milhões em gastos públicos geraram 4.393 apresentações de 2.115 artistas. Do total, 382 farão festas e terão atrações artísticas contratadas, enquanto 28 informaram que não realizarão festejos no período. Somente 7 municípios não cadastraram informações no painel, que reúne informações sobre artistas contratados, valores dos cachês, fontes de recursos e programação das apresentações artísticas realizadas entre 1º de maio e 31 de julho.
5: A segunda edição da Operação Mulher Segura, iniciada dia 1º de junho em todo o país, prendeu 630 pessoas por crimes relacionados à violência contra a mulher. O balanço dos primeiros 15 dias das ações nacionais coordenadas pela SENASP, a Secretaria Nacional de Segurança Pública, inclui ainda atendimento e acolhimento a mais de 2 mil mulheres vítimas de violência, 218 atividades educativas presenciais e 95 iniciativas em mídias sociais, alcançando quase 12.500 pessoas em ações de conscientização e prevenção. Esta segunda edição vai até o dia 31 de dezembro deste ano, com a participação das forças de segurança dos 26 estados e do Distrito Federal, para prevenir feminicídios, proteger vítimas e responsabilizar agressores. As atividades incluem busca ativa dos agressores, cumprimento de mandados de prisão, acompanhamento de medidas protetivas, atendimento às vítimas, realização de campanhas educativas e iniciativas de conscientização junto à população.
6: Durante a reunião dos líderes mundiais do G7, o presidente Lula cobrou nessa terça-feira mais empenho dos países ricos para a redução das desigualdades no mundo. Além de participar das fotos oficiais, junto com os líderes do G7, na cidade francesa de Evian, Lula discursou, criticando o protecionismo e o unilateralismo como falsas respostas para problemas complexos. Para ilustrar as diferenças econômicas mundiais, fez referência ao empresário Elon Musk como o primeiro trilionário do mundo, que é mais rico que quase a metade mais pobre da população mundial. Lula também falou da necessidade de mais financiamento para a implementação do Acordo de Paris, o Programa Mundial de Alimentos, para a Organização Mundial da Saúde e o Unicef, em vez de aumento de gastos militares. O presidente ressaltou ainda as iniciativas do Brasil, como o Fundo Florestas Tropicais para Sempre e a Aliança Global contra a Fome e o combate ao crime organizado. Entre outros temas, defendeu que os países detentores de minerais críticos participem das etapas de maior valor agregado com industrialização e transferência de tecnologia. Lula também teve um encontro bilateral com a primeira-ministra do Japão, Sanae Takaichi. Eles trataram da relação entre o Japão e o Mercosul e os dois anunciaram o lançamento das negociações do Acordo de Parceria Econômica na próxima cúpula do Mercosul, que acontece em Assunção, no Paraguai, no final de junho. Lula também se reuniu com a presidente da Comissão Europeia, Ursula von der Leyen, e com o presidente do Conselho Europeu, Antônio Costa. Além da agenda brasileira, segundo a agência Reuters, os líderes do G7 reafirmaram apoio à Ucrânia na guerra contra a Rússia e receberam com otimismo a notícia do acordo para encerrar o conflito no Oriente Médio. Eles pediram ainda cessar fogo imediato no Líbano. Com a previsão de reabertura do Estreito de Hormuz, os preços do petróleo já caíram devido às perspectivas de aumento da oferta, mas o FMI não considera que a recuperação será imediata. Nesta quarta-feira, o tema do encontro do G7 na França é o crescimento econômico equilibrado. O Brasil também participa do almoço para discutir inteligência artificial.
7: O presidente dos Estados Unidos, Donald Trump, foi recebido no Palácio de Versalhes, na França, para um jantar com o presidente francês Emmanuel Macron e sua esposa, Brigitte Macron. O encontro celebrou os 250 anos da independência dos Estados Unidos, após a cúpula do G7 em Evian. A primeira-dama dos Estados Unidos, Melania Trump, não esteve presente. A programação incluiu uma visita ao Salão dos Espelhos, um conferto na Capela Real e uma galeria dedicada à Guerra da Independência Americana, culminando com o jantar na Galeria Inferior.
2: Fique ligado, daqui a pouco estaremos de volta no Café com Notícias. Vamos para um breve intervalo e já já voltamos.
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0: 8:09.
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5: Esse é o nosso Café com Notícias, destacando as últimas informações do Brasil e do mundo. Vamos para o nosso segundo bloco de hoje.
6: Mostra pra esse povo que é de lei celebrar a chegada da Copa do Mundo, que começou na última quinta-feira com o jogo de abertura entre México e África do Sul. O famoso jogo da volta mais demorado da história, já que as duas equipes também abriram a Copa de 2010. Por falar em volta, a atual edição resgatou o tradicional costume de enfeitar as ruas para celebrar o Mundial e torcer pela nossa seleção. Então, trate de aquecer, pois já vai entrar em campo o segundo episódio da série sobre alguns dos costumes brasileiros em época de Copa do Mundo. Um bom exemplo do retorno das tradições é a Rua Jorge Rude, no bairro de Vila Isabel, zona norte do Rio de Janeiro, que é pentacampeã como a rua mais bem decorada para a Copa do Mundo. Um penta construído na tradição que existe desde 1978. Para o funcionário público Cacau Cota, que está presente desde 1982, esse movimento significa união.
7: Eu acho que esse movimento de voltar para a rua, das ruas está fazendo isso, é voltar com a autoestima do carioca, voltar com a autoestima do brasileiro e mostrar também que o verde e amarelo é de todos. Esse movimento conseguiu unir as diversidades, os extremos no Brasil. O verde e amarelo está sendo de novo de todos.
6: A paixão pela seleção brasileira remonta aos tempos do governo de Getúlio Vargas, que promovia os Jogos da Canarinho na Copa de 1938 para ganhar influência política e sintonizar o povo em uma só causa, como explica o professor de jornalismo da Universidade do Estado do Rio de Janeiro, Felipe Mostaro.
8: Ele percebeu como Mussolini utilizou a Copa de 34 para exaltar a Itália fascista e como Hitler usou os Jogos Olímpicos de 36 para exaltar a Alemanha nazista. E aí ele fez um gesto muito importante, que foi solicitar a instalação de vários alto-falantes em praças, não só no Rio de Janeiro, capital federal à época, mas em várias grandes cidades importantes do Brasil, para transmitir o jogo narrado pelo Gagliano Neto diretamente da França.
6: Pela primeira vez, todos podiam entender o que acontecia na Copa, já que o rádio tornava a comunicação mais acessível. E não deu outra. O Brasil literalmente parou para acompanhar o craque Leônidas da Silva levar o país ao terceiro lugar naquele Mundial, nosso melhor resultado até então. Felipe Mostaro explica que o próprio Leônidas serviu de inspiração para as camadas populares se identificarem mais com o futebol.
8: Um jovem pobre, negro, que ganha um destaque mundial através do futebol. Isso também acabou penetrando nas camadas mais populares, de entender que o futebol era não só uma manifestação cultural, mas uma chance da população menos abastada do Brasil ser vista, ser lembrada, ser reconhecida. E ser entendida como, olha, isso é um brasileiro, ele tem um destaque mundial.
6: A Copa, então, ganhou um poder de mobilização enorme. No ano do primeiro título, em 1958, já era possível perceber casas decoradas com fitas e bandeiras do Brasil. A prática acompanhou o sucesso da seleção nos anos 1960 e 1970, se espalhando por todo o Brasil, principalmente após a Copa de 1982.
8: E aí vários jornais, dentre eles o jornal O Globo, lança uma campanha, isso junta toda essa mobilização que já existia desde 38, para que as pessoas de cada rua do Rio de Janeiro se juntassem para enfeitar sua rua, e a que enfeitasse de uma maneira mais bonita ganharia um televisor para acompanhar os jogos da Copa de 82. Depois desse ano, isso acaba se tornando realmente uma tradição em muitas ruas, se espalha pelo Brasil inteiro.
6: Mesmo com desconfiança sobre o desempenho da seleção, nossas ruas e corações ainda se enfeitam esperançosos pelo Hexa.
1: Um homem de 49 anos morreu após ser soterrado
9: durante o desabamento de uma obra da construtora Lotus, na SQS 116, na Asa Sul, em Brasília. A vítima, Genilson dos Santos Abreu, realizava um serviço na rede de esgoto quando a terra cedeu. Segundo os bombeiros, uma máquina mini carregadeira também caiu na vala, mas o operador não se feriu. As circunstâncias do acidente ainda estão sendo investigadas pela Polícia Civil e a empresa responsável lamentou a morte e presta apoio à família. O deputado federal Eduardo Bolsonaro foi condenado por coação de justiça. Detalha a decisão judicial que impacta o cenário político nacional. Detalhes sobre a condenação e as implicações para o parlamentar e para o ambiente político brasileiro devem ser acompanhados de perto em um dia de movimentações importantes no judiciário.
10: Era o único item da pauta e não foi votado. Estamos falando do projeto de lei do governo que acaba com a escala 6x1. O texto tinha urgência e estava trancando a pauta desde o dia 30. Antes da sessão plenária começar, o ministro das Relações Institucionais, José Guimarães, informou: o governo estava retirando a urgência. O relator, deputado Léo Prates, do Republicanos, chegou a apresentar o parecer. E o PL era praticamente o mesmo texto da proposta de emenda à Constituição, que foi aprovada em 27 de maio na Casa. Fim da 6x1, com redução da jornada semanal de 44 para 40 horas semanais, sem redução de salário. O líder do governo na Câmara, Paulo Pimenta, explicou que, por ser o mesmo texto, a votação seria inócua. Primeiro, é preciso garantir a votação da PEC, que está parada no Senado, para depois vir com a regulamentação do texto, o detalhamento das categorias por projeto de lei. Aí sim, discutir o assunto na Câmara.
11: A votação de um projeto com o mesmo texto da PEC seria praticamente inócuo, porque nós teríamos depois que ter um outro projeto regulamentando as matérias da PEC. Então, o melhor encaminhamento foi esse encaminhamento. Nós já retiramos a urgência e, no momento oportuno, após a votação na PEC do Senado, vai ter que ter um projeto para poder regulamentar.
10: O problema é que no Senado, por enquanto, a PEC está parada. Nem foi para a Comissão de Constituição e Justiça ainda. São vários os abaixo-assinados online pedindo para que a Casa analise o assunto. Com a urgência constitucional, o projeto de lei também trancaria a pauta no Senado depois de 45 dias. E agora, com a retirada da urgência, perde-se uma das formas de pressão para garantir a agilidade na votação. O presidente da Casa, Davi Alcolumbre, ainda não definiu o calendário da PEC, mas marcou para o dia 1º de julho uma sessão temática sobre o assunto. Será uma corrida contra o relógio para aprová-la antes do recesso, que começa no dia 18 de junho.
12: A Justiça Federal autorizou, em decisão liminar, o uso de bloqueadores hormonais por uma adolescente trans de 13 anos. A medida afasta, neste caso específico, a aplicação de uma resolução do Conselho Federal de Medicina que proíbe esse tipo de tratamento para crianças e adolescentes. A decisão foi concedida após recursos do Ministério Público Federal e da própria família da adolescente. O desembargador federal relator, Roger Halpe-Rios, entendeu que há urgência na situação e que a restrição da norma médica não pode ser aplicada sem considerar a realidade individual da paciente. O presidente Luiz Inácio Lula da Silva enviou um recado direto a Donald Trump, afirmando: não se meta nas eleições no Brasil. A declaração ocorreu durante a participação de Lula na cúpula do G7, na França, em um dia de intensas discussões políticas. O presidente brasileiro criticou a postura de Trump, dizendo que ele age como imperador e fala muito e ouve pouco. A tensão entre os líderes marcou os bastidores do evento internacional.
5: Fique ligado, daqui a pouco estaremos de volta com mais informações, mais notícias aqui no nosso Café com Notícias desta quinta-feira.
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17: Horas e 21 minutos.
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5: Você está ligado no Café com Notícias, a informação sempre no seu rádio. Vamos com mais informações aqui no nosso terceiro bloco de hoje.
12: Os Estados Unidos divulgaram o acordo oficial com o Irã, detalhando os 14 pontos do documento. Este é um desenvolvimento significativo nas relações internacionais, com implicações para a política global e a estabilidade regional. O Irã se comprometeu a não ter armas nucleares no acordo provisório. A divulgação ocorre em meio a debates sobre a política externa americana e a busca por soluções diplomáticas para conflitos. Os responsáveis pela operação do salto de rope jump, que resultou na morte de Maria Eduarda Rodrigues de Freitas, de 21 anos, em Limeira, interior de São Paulo, afirmaram não saber explicar por que a jovem foi lançada da ponte sem as cordas de segurança. Um dos investigados declarou à Polícia Civil que as inspeções eram realizadas normalmente antes dos saltos, mas que no caso de Maria Eduarda, eles estão sem entender até agora. A investigação prossegue para esclarecer a circunstâncias da tragédia.
20: Eita, São João arretado de vão!
21: Você costuma usar roupa quadriculada no São João?
22: Não. Quando eu era criança, quando eu era menina, nessa escola eu vestia roupa vestido, fazia parte da festinha. Hoje em dia eu já não ligo mais.
21: Não, porque a roupa quadriculada normalmente a gente só usa no São João. Aí tipo a gente compra e aí acaba que deixa lá no guarda-roupa.
23: Nos festejos juninos, cada vez mais o xadrez e as estampas tradicionais dividem espaço com novas referências de moda. Tons escuros e visuais inspirados em festivais sertanejos e eventos de rodeio têm ganhado espaço. Para o sociólogo Fábio Baldaia, que é especialista em festa, estas mudanças revelam transformações culturais mais amplas.
24: A própria lógica da festa, que era uma festa do mundo rural ou do interior, ela passa a ser outra coisa. Um espetáculo, um festival, Então, me parece que a mudança da maneira como as pessoas se vestem atende, ou reflete, ou dialoga, ou se transforma a partir dessas influências que são muito presentes hoje em dia.
23: Durante muito tempo, as roupas juninas ajudaram a construir uma identidade visual facilmente reconhecível. As cores fortes, o xadrez e as estampas de chita dialogavam com a decoração dos arraiais e com o universo cultural do interior do Nordeste. Mas, segundo Fábio Baldaia, a discussão vai além da moda.
24: Se a gente pega já o século XXI, a gente tem nova reconfiguração, que é quando o Brasil do interior, mas especialmente o interior de São Paulo e Centro-Oeste, eles ganham um protagonismo que nunca tinham tido, né? Que é o protagonismo econômico. O sertanejo, ele ganha uma projeção econômica e, de fato, eles têm uma importância cada vez maior. Então, você tem uma transformação econômica, uma transformação nas formas de se expressar. Então, as roupas, o próprio São João, que tinha sido modificado, ele não ia ficar parado, né?
23: Para o pesquisador, as festas populares estão em constante transformação. Influências da indústria cultural, das redes sociais e de outros modelos de entretenimento acabam chegando ao São João. A questão, segundo ele, é entender as relações entre essas transformações e as tradições que marcam a festa.
24: Fazer com que a festa também tenha essa visão e que mais gente participe também, né? As comunidades tradicionais, quem já estava antes, os mais velhos, os grupos chamados folclóricos de cultura popular, para que se possa construir um tipo de festa que incorpore tudo. A gente não precisa descartar para produzir o novo. Dá para fazer com tudo junto.
0: A Procuradoria-Geral da República se posicionou contra a revisão da condenação criminal de Jair Bolsonaro por tentativa de golpe de Estado. A manifestação consta em parecer enviado nesta terça-feira pelo Procurador-Geral da República, Paulo Gonet, ao Supremo Tribunal Federal. O ex-presidente cumpre pena de 27 anos e 3 meses de prisão e atualmente está em prisão domiciliar temporária por razões de saúde. Bolsonaro foi condenado em setembro do ano passado pela primeira turma do STF, formada pelos ministros Alexandre de Moraes, Flávio Dino, Cristiano Zanin e Carmen Lúcia. Em maio deste ano, a defesa pediu a revisão da condenação, alegando erro judiciário. Segundo os advogados, não há provas da participação do ex-presidente nos atos golpistas de 8 de janeiro de 2023, nem de sua liderança em um plano de golpe de Estado. A defesa também questionou a tramitação do processo na primeira turma e a delação de Mauro Cid, ex-ajudantes de ordens de Bolsonaro. Para Paulo Gonet, porém, não há motivo para alterar a condenação ou reduzir a pena. Segundo o procurador-geral, a defesa não apresentou fatos novos capazes de justificar a revisão do caso. Gonet afirma ainda, no geral, a defesa não apresentou fatos novos capazes de justificar a revisão do caso.

0: R$ 1.000. O valor é cerca de 11% maior que o transferido no mesmo período do ano passado, quando os repasses somaram R$ 4.700.000. Na avaliação do especialista em orçamento público, César Lima, o crescimento dos valores pode estar ligado ao comportamento da arrecadação federal e aos efeitos da inflação observados nos últimos meses.
1: Entendemos ser aí um impacto direto desse processo inflacionário que temos vivido por conta da alta aí do preço dos petróleos. Estamos aí com a inflação bem acima do teto da meta e acreditamos que boa parte desse aumento em relação ao ano passado pode ser inflacionário, que levaria aí a um aumento real ainda não calculado. Apesar de que durante o ano, até mesmo antes dos conflitos eclodirem no Oriente Médio, nós tínhamos aí um resultado positivo em relação ao ano passado.
0: Entre os estados, São Paulo lidera o volume de recursos recebidos neste decêndio, com cerca de R$ 651 milhões, divididos entre os municípios da unidade da federação. Minas Gerais aparece logo em seguida, com aproximadamente R$ 647 milhões transferidos às prefeituras mineiras. Dados do Tesouro Nacional mostram que até o dia 16 de junho, 21 municípios estavam impedidos de receber recursos do fundo. Entre os motivos para o bloqueio estão pendências relacionadas ao PASEP, débitos previdenciários e a falta de envio de informações obrigatórias ao governo federal. O FPM é formado por recursos arrecadados por meio do Imposto de Renda e do Imposto sobre Produtos Industrializados. A distribuição leva em conta critérios definidos pelo Tribunal de Contas da União, principalmente o número de habitantes de cada município.
2: A Polícia Federal desarticulou um grupo criminoso em Porto Seguro, na Bahia, durante a Operação Conexão Perigosa. Foram cumpridos 22 mandados de busca e apreensão, além do bloqueio de 97,7 milhões em ativos dos investigados. A operação também determinou a suspensão das atividades econômicas de 6 empresas envolvidas. A ação da PF visa combater a criminalidade organizada na região e representa um duro golpe contra as finanças do grupo.
3: Continue ligado, daqui a pouco depois do intervalo, estaremos voltando com mais informações, mais destaques do Brasil e do mundo, aqui no nosso Café com Notícias.
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0: 18:32.
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4: Já estamos de volta com o último bloco do Café com Notícias desta quinta-feira, 18 de junho de 2026. Vamos com mais informações no seu rádio.
5: Previsão do tempo para quinta-feira, 18 de junho de 2026. Região Centro-Oeste, em Brasília, céu claro nesta quinta-feira. Os termômetros da capital federal marcam mínima de 14 e máxima de 25 graus. Umidade relativa do ar gira em torno de 90-40%. Marzagão, em Goiás, tem previsão de céu claro no dia do aniversário. Temperatura mínima de 13 e máxima de 28 graus. A umidade relativa do ar vai de 80-30%. Região Nordeste, Fortaleza, no Ceará, tem previsão de céu encoberto com pancadas de chuva isoladas pela manhã e à noite. Temperatura mínima de 24 e máxima de 30 graus. A umidade do ar é de 100 a 55%. Maceió, em Alagoas, tem céu encoberto com chuvisco. Temperatura mínima de 23 e a máxima de 28 graus. Umidade do ar varia de 95 a 60%. Região Norte, Palmas, em Tocantins, amanhece com céu nublado nesta quinta-feira. À tarde, o tempo abre e a temperatura mínima é de 22, com a máxima de 36 graus nas horas mais quentes do dia. A umidade do ar é de 70 a 30%. Em Belém, a previsão é de tempo encoberto com chuvisco o dia todo. Temperatura mínima é de 24 e a máxima de 34 graus. A umidade relativa do ar na capital paraense é de 100 a 60%. Região Sudeste, Vitória, no Espírito Santo, tem previsão de céu claro. Os termômetros registram mínima de 18 e máxima de 26 graus. Umidade relativa do ar vai de 80 a 40%. Bastos, em São Paulo, completa mais um ano com céu claro pela manhã, com acúmulo de nuvens ao longo do dia. Temperatura mínima de 10 graus, máxima de 22 graus. Umidade relativa do ar é de 80 a 40%. Região Sul, em Curitiba, Paraná, o dia amanhece mais frio e com céu nublado. Os termômetros registram mínima de 7 e máxima de 15 graus. A umidade relativa do ar oscila entre 100 e 50%. Erval Velho, Santa Catarina, comemora aniversário com previsão de céu encoberto o dia todo. O dia começa mais frio, com termômetros registrando mínima de 7 e máxima de 18 graus. A umidade relativa do ar fica entre 90 e 40%. Você ouviu a previsão do tempo para quinta-feira, 18 de junho de 2026, com informações do IBGE Cidades e do Instituto Nacional de Meteorologia, INMET.
6: O secretário-geral da Organização das Nações Unidas, Antônio Guterres, fez um forte apelo internacional, afirmando que o mundo não tem o direito de desviar o olhar da grave crise humanitária que assola o Haiti. Durante sua visita ao país caribenho, Guterres descreveu a situação como a mais severa e de mais rápida deterioração no hemisfério ocidental, criticando a indiferença global e pedindo apoio logístico para combater as gangues e auxiliar a população deslocada.
7: O senador Flávio Bolsonaro anunciou seu plano de governo para a área da segurança pública, com foco principal no combate a facções criminosas como o Comando Vermelho e o PCC, Primeiro Comando da Capital. A iniciativa busca contrapor-se à postura do governo federal e propõe medidas para equiparar essas facções a grupos terroristas na legislação brasileira, em uma estratégia para as próximas eleições.
6: a evolução das casas conectadas e da inteligência artificial está transformando a rotina doméstica dos brasileiros, com a tecnologia atuando de forma integrada para automatizar tarefas e adaptar comportamentos. Empresas especializadas em automação doméstica apostam na IA e robótica como pilares para impulsionar o mercado de smart homes no país, refletindo uma mudança no comportamento do consumidor, que busca mais autonomia e otimização de tempo.
2: O Tribunal Regional Eleitoral do Amapá iniciou uma importante ação itinerante nas aldeias Manga e Espírito Santo, no Oiapoque, levando serviços essenciais a comunidades indígenas. A iniciativa visa promover a inclusão digital e facilitar o acesso a serviços eleitorais. Durante os 5 dias de atividades, serão oferecidos serviços como a emissão da segunda via do título de eleitor, orientações para as eleições gerais de 2026 e ações educativas sobre a democracia, além de uma exposição sobre a história da urna eletrônica.
8: O Supremo Tribunal Federal condenou nesta terça-feira, por unanimidade, o ex-deputado Eduardo Bolsonaro por coação no curso do processo. O caso foi analisado pela primeira turma da corte e é parte do julgamento da tentativa de golpe de Estado de 2022. O relator, ministro Alexandre de Moraes, foi seguido pelos ministros Cristiano Zanin, Carmen Lúcia e Flávio Dino. A pena estabelecida foi de 4 anos e 2 meses de prisão em regime semiaberto. Eduardo Bolsonaro também foi declarado inelegível. Moraes rejeitou logo de início o argumento de imunidade parlamentar levantado pela defesa. Para o ministro, fazer lobby no exterior contra o próprio país jamais foi função de deputado federal.
9: Não é função de deputado federal brasileiro fazer lobby no exterior contra o próprio país. Isso não consta desde a Constituição do Império até a atual, não consta como função de deputado federal. Então, mesmo que estivesse no exercício do mandato e não licenciado, não estaria acobertado pela imunidade.
8: A Procuradoria-Geral da República acusou Eduardo Bolsonaro de ter articulado junto ao governo do presidente Donald Trump um clima de instabilidade para impedir a condenação do pai, o ex-presidente Jair Bolsonaro, pela trama golpista. As negociações teriam resultado na suspensão de vistos de ministros do STF e do governo federal na aplicação da Lei Magnitsky contra Moraes, retirada meses depois, e nas tarifas de 50% sobre produtos brasileiros. No dia em que as tarifas foram sancionadas, Eduardo e o blogueiro Paulo Figueiredo publicaram uma carta conjunta assumindo a autoria das articulações. A defesa de Eduardo Bolsonaro, exercida pela Defensoria Pública da União, sustentou que as condutas narradas pela PGR não configuram crime e que as declarações do ex-deputado estavam protegidas pela liberdade de expressão. O defensor público federal Esdras dos Santos pediu a absolvição de Eduardo Bolsonaro por falta de provas e apontou irregularidades processuais. Ele argumentou que o ex-parlamentar deveria ter sido citado por carta rogatória e não por edital, e que, sem contato com o réu, a defesa ficou inviabilizada.
10: Nós ficamos de mãos atadas. A possibilidade mínima de produção probatória. Por quê? Não tem uma entrevista. Não se sabe sequer se o réu tem conhecimento efetivo das imputações que estão sendo feitas. Retirou do réu a oportunidade de se constituir advogado de sua confiança.
8: Sobre o mérito, o defensor sustentou que o ex-deputado não tinha poder para determinar as sanções americanas ao Brasil. No entanto, na avaliação do subprocurador-geral da República, Antônio Edílio Magalhães, as provas falam por si.
11: Parece-me que essa é uma situação relativamente simples sob o ponto de vista da persecução penal. Há um tipo penal que diz que coagir autoridade judiciária com o fim de favorecer a terceira é crime de coação no curso do processo. E há todo um elemento, todo um contexto fático e um conjunto de provas evidenciando que essa coação efetivamente existiu.
8: Além da pena de prisão em regime semiaberto, a primeira turma do STF determinou o pagamento de 50 dias multa, o que corresponde a 2 salários mínimos por dia, e a perda do cargo de Eduardo Bolsonaro na Polícia Federal. Ainda cabe recurso contra a decisão.
12: Parlamentares do Nordeste e representantes do setor produtivo defendem a aprovação das mudanças no seguro rural. A proposta busca ampliar a proteção dos produtores diante de perdas causadas por eventos climáticos. O projeto de lei 2.951 de 2024, que reformula a política agrícola e o programa de subvenção ao Prêmio do Seguro Rural, o PSR, foi aprovado pela Câmara dos Deputados no fim de maio e agora será analisado pelo Senado Federal. A proposta prevê juros menores, prioridade no acesso ao crédito para produtores segurados e financiamento do Prêmio do Seguro. O deputado federal Coronel Meira, do PR de Pernambuco, afirma que a agricultura brasileira depende das condições climáticas e que secas, enchentes e excesso de chuvas podem comprometer a produção. Segundo ele, o projeto também cria condições para que produtores afetados reorganizem suas finanças.
13: A maioria da agricultura no Brasil, ela é agricultura que depende totalmente da natureza. Então, em alguns estados, como o Nordeste, seca. Em outros estados do sul do país, vem as cheias, enchentes, muita chuva. E isso prejudica totalmente a safra do homem que coloca do seu suor, ao seu dinheiro, na compra de sementes, na compra de implementos, na compra exatamente de fertilizantes, para conseguir produzir. Nós vamos exatamente com esse projeto fazer com que se possa dar um tempo a mais para que se pague exatamente os débitos que foram adquiridos, que foram solicitados ao governo.
12: O deputado federal Márcio Onaiser, do Solidariedade do Maranhão, avalia que o seguro rural é uma ferramenta para dar mais segurança ao produtor. Ele afirma que os recursos destinados atualmente ao programa ainda são insuficientes para atender à demanda do setor.
14: Mais tranquilidade, mais garantia para o produtor rural. É fundamental e importantíssimo para todo o nosso agro. E a gente sabe, o valor hoje destinado é muito pequeno, não cobre, não chega nem perto da necessidade e da demanda que nós temos. Por isso é importante aprovar esse projeto.
12: Dados do Ministério da Agricultura e Pecuária, o MAPA, mostram uma redução nos recursos e na contratação do seguro rural nos últimos anos. Em 2025, a área protegida pelo programa caiu para o menor nível em uma década. Para o presidente da Confederação das Associações Comerciais e Empresariais do Brasil, a CACB, Alfredo Cotaiti Neto, a falta de proteção no campo afeta toda a economia.
15: Quando a safra quebra, os impactos chegam ao comércio e ao bolso das famílias. Por isso, reduzir recursos para o seguro rural é um erro. Sem a proteção, o crédito fica mais caro, o risco aumenta e toda a economia sente os efeitos. Defender o seguro rural é defender estabilidade, previsibilidade e alimentos a preços mais acessíveis para os brasileiros.
12: A proposta aprovada na Câmara foi enviada ao local de origem, o Senado Federal, que deve votar se mantém as alterações ou se retoma o primeiro formato.
4: Termina aqui a edição do Café com Notícias desta quinta-feira, com a apresentação e a produção de Kleber Salles e com a participação da nossa equipe de rádio jornalismo. O Café com Notícias volta amanhã. Um grande abraço e até lá.
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18: Horas e 47 minutos. 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
4: Olá, olá, bom dia, estamos juntos a partir de agora aqui na Mais Ouvida Turiaçu FM. Bom dia aí pra você, e aí, tudo bem? Tudo certo? Como foi sua noite? E como tá sendo teu dia? Olá, gente, um abraço pra você que se liga aqui com a gente nessa manhã especial de quinta-feira, né, rapaz? Olha aí, véspera da sexta-feira, dia 18. Quinta-feira hoje, dia 18 de junho de 2026. Para você acompanhando a gente em casa, no seu trabalho, no site, no aplicativo da Mais Ouvida Turiaçu FM, um ótimo dia para você. Uma excelentíssima quinta-feira. Que Deus abençoe esse dia maravilhoso aí para todos nós. Para você que está aí no trabalho, né? Tá em casa também fazendo aqueles afazeres de casa. As amigas secretárias do lar, as nossas amigas donas de casa estão acompanhando aqui a nossa programação, curtindo aqui o Bom Dia Turiaçu nessa edição de quinta-feira do Bom Dia. Você sintonizado com a gente, estamos juntos aqui a partir de agora, né? Vamos juntos, nós dois, juntinhos, acompanhando você, acompanhando a Turiaçu FM aí, com certeza pelo nosso rádio, né? Pelo rádio, é o rádio que com certeza é a sua companhia de todos os dias, e a sua companhia todas as manhãs. É um prazer imenso estar aqui com você, como sempre, aqui na Turiaçu FM, aqui na Mais Ouvida, trazendo os principais sucessos, lançamentos, aquela conversa boa e muita música boa, e as notícias, as informações que rola no Brasil e no mundo, você fica sabendo aqui, a partir de agora, no seu programa Bom Dia Turiaçu. Vamos com você até o meio-dia, trazendo muito sucesso, música boa, melhores lançamentos, também as exclusivas rolando para você, aqui no nosso programaço, que é só sucesso. Só música boa, né? É isso aí. Para você, pode participar também com a gente pelo nosso WhatsApp, que está liberado, né? É só mandar o zap 985-750187, é o zap da Turiaçu FM. É conectado com você e você conectado com a gente para ouvir o melhor da boa música. Informação, como sempre, no seu rádio. Vamos juntos aqui na Mais Ouvida Turiaçu FM, rádio dos melhores ouvintes. Vamos começar o nosso programa? Vamos nessa, né? São 9 horas e 18 minutos. Começando o Bom Dia de hoje.
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4: Pode participar, pedir a sua música. Matheus Fernandes, Matheus e Cauã, Triplex. Bom dia pra você.
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2: Isso é Duardinho.

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1: 9:32.
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4: A Inglaterra estreou com vitória na Copa do Mundo de 2026, ao vencer a Croácia por 4-2 em Dallas pelo Grupo L. Em um jogo movimentado, os ingleses contaram com grande atuação de Harry Kane e Jude Bellingham para conquistar os 3 primeiros pontos e largar na frente na disputa por uma vaga na próxima fase. A Croácia chegou a dificultar a vida dos ingleses em alguns momentos da partida e conseguiu reagir no placar, mas sofreu com falhas defensivas, principalmente no segundo tempo. Com o resultado, a Inglaterra assume posição importante no grupo e aumenta a confiança para os próximos compromissos da competição, enquanto os croatas terão de buscar recuperação nas rodadas seguintes.
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5: Alô você! Estamos chegando! Tá começando mais uma edição do nosso Giro Astral. Muito prazer, eu sou o Silva Júnior. Hoje é quinta-feira, 18 de junho de 2026. E a partir de agora, você fica por dentro das previsões para o seu signo. E a gente começa com Áries. Seus discursos cheios de charme e tato podem conquistar exatamente quem você deseja impressionar. As conversas de hoje tendem a render resultados acima do esperado. Sua sociabilidade está em destaque e novos contatos podem abrir portas importantes. Aproveite para se expressar com liberdade e falar sobre o que realmente importa. Número da sorte 19, Áries. Alô, Touro! Você está disposto a fazer as pazes com todo mundo e vai se sentir muito bem na companhia das pessoas. Harmonia, generosidade e equilíbrio marcam o seu dia. Sua confiança está em alta e o desejo de compartilhar seu entusiasmo também. Apenas evite exageros em atividades físicas para não acabar se machucando. Número da sorte 27, Touro. Alô, Gêmeos, para fechar esse primeiro bloco. Sua determinação ajuda a manter o foco nos objetivos e evita distrações. A rotina começa a pesar e uma mudança de ambiente pode fazer muito bem. Na amizade, você estará mais presente. No amor, até mais carinhoso, viu? E no trabalho, sua diplomacia será valorizada, cara. Novos contatos surgem e você tem motivos de sobra para manter aquele sorriso. Número da sorte é 8, Gêmeos. E daqui a pouco eu volto com as previsões para Câncer, Leão e Virgem.
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6: Esse é o Giro Astral para você aqui na nossa programação. Agradeço a audiência, 9 horas e mais 43 minutos. E aí, tudo bem? Tudo certo? Maravilha. Manda um alô especial, um abraço aos nossos queridos amigos ouvintes que estão sintonizados aqui no nosso programa de hoje, nessa edição aqui do Bom Dia, né? Sempre, sempre bom ter você como ouvinte do outro lado da sintonia, nos curtindo, nos ouvindo, acompanhando a nossa programação, nos dando essa companhia gostosa de todos os dias, de todas as manhãs, né? Agradecendo aí nossos amigos aí participando pelo WhatsApp, pedindo aquela sequência boa, você pode participar também, 985-75-0187. Peça a sua música predileta, a gente tem o maior prazer em atender você. Um abraço aí, Franciele, lá no Cruzeiro, ouvindo a gente. Dona Leonor, ouvindo ali no Rabelão, né? Nos ouvindo, obrigado pela companhia. É, deixa eu ver quem mais. Manuel, lá em Itaituba, sua mãe Cecília, ouvindo a gente. Valeu, mandando um abraço também a seus familiares e amigos. A Jéssica, o Gelson, também lá no Povoado de Santa Terezinha, nos acompanhando. Valeu, obrigado pela companhia. Uma ótima manhã para você que sintoniza aqui o nosso programaço Bom Dia Turiaçu, especial de hoje, desta maravilhosíssima quinta-feira. Bom dia aí para você. 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Especial para você, amigo, ouvinte também, um grande Valdir Rocha, lá do Castanhal, nas 12 de junho, ouvindo a gente. Todo mundo aí sintonizado lá no bairro do Castanhal, valeu pela companhia. É isso aí, vamos juntos na nossa programação, 9 horas e 43 minutos. Já já tem o resumão das novelas também, aqui na nossa programação, para você participar com a gente. É só mandar um zap, 985750187, peça aquela sequência boa que a gente manda aqui para você, especial nesta manhã de quinta-feira. Vamos juntos, música boa chegando.
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0: encosta não, essa gostosa aí. Não encosta não.
1: Eu acho que essa aí pegou na veia.
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4: Obrigado, meu

0: Aleluia, aqui pra você na sequência, o som Anjo, música linda, agora em Triaçu, 10 horas e mais 4 minutos, obrigado pela audiência.
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0: Com você até o meio-dia, trazendo muito sucesso, música boa pra você acompanhando a gente, obrigado pela companhia, pela sua audiência. Pela sua sintonia, paciência total, né? Todos os nossos amigos ouvintes sintonizados com a gente, curtindo aqui o nosso programa. Agradeço de verdade. Bom dia aí, nossos queridos ouvintes aí no interior, na cidade, acompanhando a gente. Turma boa ali mesmo do Cristóvão, Mutuoca, Antônio Dino, alô. Deixa eu ver, rapaz, ali, galera de Paxibas, né? Paxiba, no Paxiba, Serra, Serrinha, Serra dos Pais, um abraço. A todo mundo sintonizado com a gente ali no Banta, meu amigo Zé Filho, Barbearia Top 10, né? Estão ouvindo aí, curtindo aqui a nossa programação. Nosso amigo, rapaz, ele mesmo, grande jacaré, jacarezinho, ouvindo a gente lá no Banta, né? Valeu, um abraço a todos. Vamos agora com o guia, o resumo das novelas, né? Resumo das novelas agora para você, 10h05. Bom dia.

0: Estamos chegando com os resumos das suas novelas favoritas para essa quinta-feira. Agora o resumo da novela Coração de Mãe. Bora chega acompanhado de Carsu no evento e ambos são surpreendidos pela presença de Aissa, que faz de tudo para ter a atenção do empresário. Na política, Herra é obrigado a apoiar um candidato da máfia. E já na primeira reunião, ele é ameaçado por outros integrantes do partido. A trama ganha contornos dramáticos quando Denis, após ser maltratado pela madrasta, foge de casa. Perdido pelas ruas, o menino é abordado por um homem desconhecido. Na ida ao mercado, Feliz se envolve em um acidente de carro. Herra chega em casa furioso e ameaça Randy caso ela não encontre Denis. Arrependido, Khan liga para Kivans e diz que vai tentar ajudar Carsu a recuperar os filhos.
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2: 10 e 7.
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0: Portugal estreou na Copa do Mundo de 2026 com um empate por 1-1 diante da República Democrática do Congo, pelo Grupo K. Considerada favorita, a seleção portuguesa encontrou muitas dificuldades diante dos africanos e não conseguiu transformar a maior posse de bola em vitória. O resultado acabou sendo visto como uma surpresa na abertura da campanha das duas equipes. A República Democrática do Congo mostrou organização defensiva e aproveitou suas oportunidades para segurar o resultado até o apito final. Com o empate, as duas seleções somam um ponto na tabela e deixam o grupo completamente aberto para as próximas rodadas. Portugal volta a campo pressionado por uma vitória, enquanto os congoleses ganham confiança para seguir sonhando com a classificação à fase seguinte. 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
2: Muito bem, voltamos com mais um bloco do Giro Astral nesta quinta-feira brasileira. Agora tem previsões para Câncer, Leão e Virgem. Eu começo o bloco com Câncer. Uma grande mudança marca o encerramento de uma etapa importante da sua vida. Não evite conversas difíceis e valorize os conselhos de quem quer o seu bem, Câncer. É hora de mostrar seus limites com clareza antes que as exigências aumentem. Demonstrar firmeza será essencial para conquistar respeito e bons resultados. Número da sorte é o 23. Alô, Leão, chegou a sua vez, fera. Boas notícias chegam para aquecer o coração e melhorar ainda mais o seu relacionamento com quem você ama. Sua sinceridade e diplomacia serão fundamentais para resolver mal-entendidos. Você será ouvido, compreendido e conseguirá restaurar a harmonia. Apenas respeite os sinais de cansaço e desacelere um pouco. Número da sorte é o 30, Leão. Alô, Virgem! Hoje, você pode surpreender as pessoas com atitudes difíceis de interpretar. O excesso de agitação e o estresse podem estar cobrando seu preço. Organize sua agenda, defina prioridades e cuide melhor da sua saúde emocional, Virgem. Ignorar os sinais de desgaste pode trazer consequências indesejadas ali na frente. Número da sorte é o 12. Daqui a pouco tem mais um bloco e eu vou trazer Libra, Escorpião e Sagitário. Segura!
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4: Beleza, de volta com você. Agora vem Refém de Você ao som do Cássio Moral do Rocha. Música linda. Bom dia.

0: no ponto com PH e Michel.
1: Minha mulher é braba, viu?
2: Por essa vocês não esperavam, né?

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0: 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A novela Sortilégio não será exibida nesta quinta-feira, dia 18 de junho, devido a alterações na programação do SBT para a cobertura da Copa do Mundo FIFA 2026. Agradecemos a compreensão.
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2: 10h33.
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0: A Argentina começou sua caminhada na Copa do Mundo de 2026 com uma vitória convincente por 3-0 sobre a Argélia, pelo Grupo J. A atual campeã mundial dominou a partida desde o início, controlando a posse de bola e criando as melhores oportunidades. O resultado colocou os argentinos na liderança provisória da chave e reforçou o favoritismo da equipe na competição. A Argélia tentou equilibrar as ações em alguns momentos, mas encontrou dificuldades para superar a forte marcação argentina e pouco ameaçou o adversário. Com a vitória, a seleção sul-americana larga na frente na briga pela classificação às oitavas de final, enquanto os argelinos precisarão buscar recuperação nos próximos compromissos para seguir vivos no torneio. 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
7: Turma, estamos de volta com mais um bloco do Giro Astral nesta quinta-feira, dia 18. Tem Libra, Escorpião e Sagitário rolando agora. E eu começo o bloco, claro, com Libra. Alô, Libriano, Libriana. O dia será movimentado e cheio de tarefas, por isso manter o foco será essencial. Seu bom humor favorece encontros, conversas e reconciliações. Aproveite para se aproximar das pessoas que ficaram distantes. Reconhecer erros e agir com sinceridade pode fortalecer relações importantes. Número da sorte 21, Libra. Alô, Escorpião. Sua confiança cresce e os sonhos parecem mais próximos de se tornarem realidade. A motivação está forte, mas evite julgamentos precipitados com amigos. O espírito de união começa a dar resultados positivos. Só tome cuidado com exageros, especialmente quando o assunto for alimentação. Número da sorte é o 6. Alô, Sagitário, para fechar esse bloco. Boas notícias fortalecem sua confiança e renovam o entusiasmo. Aproveite o ritmo mais tranquilo para observar melhor seus hábitos e cuidar da alimentação. Sua concentração será uma poderosa aliada da criatividade. Confie no seu potencial e aproveite as oportunidades para mostrar talento e testar sua sorte. Número da sorte é o 29. Daqui a pouco tem o último bloco e tem Capricórnio, Aquário e Peixes.
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0: 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Estamos de volta. E agora o resumo da novela A Nobreza do Amor. Caetana estranha ao ouvir Tonho mencionar o nome de Alica. E Onildo conclui que ele se refere a Lúcia. Fortunato explica a Casemiro que firmou um acordo com Carrapato para capturar o grupo de Belarmino. Dumi revela a Kênia que Alica é a única herdeira do trono de Batanga. Caetana se desespera ao saber que o estado de Tonho piorou, mas recebe o apoio de Lúcia. Kênia teme sofrer represálias caso os resistentes consigam derrubar Jandal. Viriato questiona Sebastião sobre a contratação de Carrapato a mando de Virgínia. Sebastião pressiona Virgínia a conseguir mais dinheiro para o cangaceiro. Fortunato e Casemiro conseguem render o bando de Belarmino. No fim, Kênia confronta Jandal. 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
4: Legal, voltamos com o nosso giro astral nesta quinta-feira. Último bloco rolando. Tem previsões para Capricórnio, Aquário e Peixes. Eu começo com Capricórnio. Suas emoções refletem dúvidas internas que ainda precisam ser resolvidas. Antes de anunciar decisões importantes, reserve um momento de silêncio e reflexão. Sua energia está alta, mas não é infinita, viu, Capricórnio? Valorize suas próprias necessidades e evite exagerar na busca por reconhecimento. Número da sorte é o 15. Alô, Aquário! Sua mente estará afiada e pronta para resolver pendências. É um ótimo momento para reivindicar o que é seu e colocar projetos em movimento. O bom humor contagia as pessoas ao seu redor e favorece momentos agradáveis. Aproveite para sair, se divertir e fortalecer os laços com quem você ama. Número da sorte 25. Alô, Peixes! Antes de tomar decisões importantes, procure reduzir a ansiedade e observar a situação com mais calma. O cansaço acumulado e a falta de sono podem atrapalhar o seu julgamento. Evite discussões, atitudes impulsivas e posturas rígidas. O equilíbrio será o melhor caminho para atravessar o dia com tranquilidade. Número da sorte é o 10. E o nosso Giro Astral edição de hoje vai ficando por aqui. Eu sou o Silva Júnior e amanhã é sexta-feira, hein? E eu volto com mais uma edição do Giro Astral. Grande abraço, cuide-se bem, até lá.
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0: ponto final no relacionamento. Adilson revela seu segredo para os moradores de Bom Retorno. O Almir garante a Irene que retomará o controle da própria vida. João Raul se incomoda com as mudanças feitas por Nayane em sua casa. Após um alerta de Irene, ele acompanha o Almir em sua primeira reunião do grupo de reabilitação.
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0: resumo da novela Quem Ama, Cuida. Otoniel decide deixar a casa de Arthur acompanhado pela família. Maurício impede Elisa de enfrentar Pilar por temer que a discussão prejudique sua saúde. Pedro admite para Bruna que está apaixonado por Adriana. Otoniel encontra a pulseira da terapeuta no quarto de Heitor. Rosa oferece abrigo para Elisa e seus familiares. Tiago apoia Bruna. Pilar arma um ataque contra a banca onde Otoniel trabalha. Silvana avisa Ulisses que Pilar está se mudando para a casa de Arthur. Pedro questiona Tom sobre o valor recebido de Ademir para depor contra Adriana. Mais tarde, um capanga de Pilar visita Adriana na prisão e ameaça matar Pedro caso ela não se afaste dele. Por hoje é só, pessoal. Amanhã a gente volta com mais resumos.
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1: Será que eu dou outra chance?
2: Olha quem não me atendia me ligando.
1: Deixa eu pensar se eu atendo.

É isso aí, gente amiga, o som do Tony Tavares, né, rapaz, para encerrar o nosso programa de hoje. Agradeço a audiência de todos os nossos amigos ouvintes. É o som do Tony Tavares, Melodo Edmilson, né? Aí para você curtir e recordar aqui através aí da Turia FM. Na sequência musical, são as melhores aqui para você. Agradeço a você que acompanhou o nosso programaço de hoje, desta edição, desta quinta-feirona. Agradeço de verdade você que curtiu, acompanhou, participou aqui do nosso programa, deixando a nossa última de hoje aqui na super sequência da Mais Ouvida. Agradeço a todo mundo que curtiu o nosso programa de hoje, dessa manhã, dessa quinta-feira. Valeu, gente! Amanhã tem Jogo do Brasil, tem a gente de volta também aqui pela manhã, trazendo muito sucesso e informações aqui pra você em primeiríssima mão, tá bom? Valeu! Valeu, Mendonça, a Flor e o Beija-Flor. Valeu, um abraço, tchau, tchau, até amanhã!

a paz do Senhor Jesus para todo o povo de Turiaçu e região. Estamos começando mais um programa na melhor Rádio Turiaçu FM, a melhor de Turiaçu e toda a região. Programa Palavra de Vida, e você está sob a direção da Igreja Presbiteriana da Restauração. Louvor, palavra, reflexão, tudo para a honra e glória do nosso Senhor e Salvador Jesus Cristo. Ligue para cá, ligue para melhor e peça seu louvor, ofereça para alguém, abençoe a vida de alguém. Manda aquele louvor que tocou o seu coração, manda aquele louvor que o Senhor, eu sei que o Senhor já colocou no seu coração, para você enviar para alguém. Seja canal de bênção na vida de alguém, como a Rádio Turiaçu FM tem sido canal de bênção para a nossa cidade. E vamos orar ao Senhor, pedindo para que Ele possa estar nos direcionando durante este dia. Senhor nosso Deus, eterno, soberano e poderoso Pai, muito obrigado. Muito obrigado por esse programa, muito obrigado por essa rádio. Meu Pai, muito obrigado pelo dono dessa rádio, que o Senhor abençoe poderosamente, que hoje o programa alcance corações, transforme vida para a honra e glória do Teu nome. Em nome de Jesus, amém.

todos os ouvintes da melhor Rádio Turiaçu FM. Eu sei que temos vivido tempos difíceis, eu sei que temos vivido tempos trabalhosos, muito difícil, mas eu quero dizer algo para você. Vai ficar tudo bem. E que Deus te abençoe em nome de Jesus.

Vai ficar tudo bem, Eliane Fernandes. Sabemos das adversidades que temos, mas se você se aliançar com o Senhor, vai ficar tudo bem. Vamos de mais louvor. Vento Impetuosa, Vento Impetuoso, Casa Worship.

Vento impetuoso. Casa Worship. E amados, quando eu digo que essa é a melhor de Turiaçu e região, é porque eu tenho razão. Olha, o nosso amigo Orivan da Ilha de Marajó, Belém do Pará, ele pede um hino, O Novo Vencedor, e ele oferece para a sua amada Clara. E agora você vai ficar na melhor com o hino, O Novo Vencedor, Damares.

um novo vencedor. E quem pediu esse lindo louvor dessa cantora especial foi o nosso querido irmão Orivan, direto da Ilha do Marajó. Que Deus abençoe você, seus planos, seus sonhos e toda a sua família, meu querido irmão Orivan. Agora quero mandar alô aqui para minha filha amada, a Catherine Sofia, que está aí ouvindo o programa Palavra de Vida, minha esposa, a pastora Valdelice. Quero mandar um grande abraço para minha filha, a minha primogênita, Rebeca Cristina, que está ali em Pinheiro. Que Deus abençoe poderosamente as suas vidas. Que Deus esteja com cada um de vocês, em nome de Jesus. Mandar um alô especial para a irmã Tati, ali no Rabelão, a esposa do nosso querido irmão, nosso diácono Quedão. Um abraço para meu querido, o futuro auxiliar Brian Dominique, meu querido Apolo e a linda Larissa, todos ali no Rabelão. Um abraço especial para nossa irmã Eliana, ali no bairro de Castanhal, a esposa do nosso querido irmão, o nosso diácono Manuel, e para toda a sua família. Um abraço aí para nossa irmã Tamires, seu esposo, o nosso presbítero Rogério, e a sua linda filha Melina. Um grande abraço a todo o povo aí de Rabelão. Que Deus abençoe poderosamente. Também não podemos esquecer de mandar aquele alô especial, aquele abraço especial para os nossos amigos, os nossos irmãos ali de Serrinha, em Massapês. Grande família dos goianos. Que Deus abençoe poderosamente as vossas vidas. E se você quer mandar um alô para alguém, se você quer mandar um louvor para alguém, liga para melhor Rádio Turiaçu FM. E quero também deixar um convite para todos aqui de Turiaçu. Nós somos a Igreja Presbiteriana da Restauração. Estamos sintonizados, estamos aqui no centro, no coração de Turiaçu, na rua Odorico Mendes, centro. Fazemos uma visita, uma igreja cristocêntrica, aconchedora, moderna, com princípios bíblicos, fundamentada na palavra do Senhor. Faça-nos uma visita todas as quartas e aos domingos, a partir das 19h20. Vai ouvir a palavra do Senhor, um louvor abençoado, uma adoração voltada para o nosso Senhor e Salvador Jesus Cristo. A sua igreja é a Igreja Presbiteriana da Restauração. Faça-nos uma visita e será muito bem recebido. Olha, neste sábado teremos uma programação especial, que é o Show do Talentos, a partir das 19h30. Temos o Show de Talentos na Igreja Presbiteriana da Restauração. E no domingo nós temos dia de Santa Convocação. Estaremos tendo 6 horas de oração. Estaremos orando das 6 da manhã ao meio-dia, sem parar, sem cessar. Estaremos conclamando o nome do Senhor. Estaremos orando pela nossa cidade, estaremos orando pelas nossas famílias, estaremos clamando pelo nome do Senhor e Salvador Jesus. Então, se você tem alguma causa, domingo, das 6 da manhã, você vai ver as pessoas orando ali naquela igreja.
6 da manhã, 7, 8, 9, 10, 11. E encerraremos ao meio-dia. Deixa eu perguntar. Você não tem uma hora para entregar pro Senhor? Então vai orar conosco ali. Tá bom? E amado, eu tenho que mandar um alô especial para a nossa irmã Josi, que está ali na capital, São Luís do Maranhão. Ela é seu esposo Salles e a sua filha Sofia. Que Deus abençoe poderosamente a vida dessa grande mulher de Deus. E continuando o programa com mais louvor, com mais adoração, o maior troféu, Damari.

0: Céu, Damares.
1: Era, amor de Deus.
0: Nós vamos tocar o louvor. Era a mão de Deus. Quem está pedindo é a nossa querida pastora Valdelice e Kathleen Sofia, que estão ligadinhos na melhor de Turiaçu e região. Vamos já tocar esse louvor para a honra e para a glória do nosso Senhor e Salvador Jesus Cristo. Era a mão de Deus, Kailane.

Era a mão de Deus, Kailane. Quem pediu louvor foi a pastora Valdelice e ela ofereceu para todos os ouvintes. Mas agora vamos passar para a reflexão do dia. Mas eu queria compartilhar dessa reflexão que eu vi há muito tempo. Esse acontecimento passou na Amazônia. Tinha um homem que ele ouviu falar que se convidasse uma cobra de bolha para ir para sua casa, ela ia. Ele achou interessante e ele começou a convidar, começou a gritar. E quando ele foi para casa, não é que ele descobriu que dava certo. A cobra se instalou embaixo da casa dele, no alçapão que eles tinham. E todos os dias ele dava comida para aquela cobra. E como todos sabemos, a jiboia ela cresce desproporcionalmente. Aquela cobrinha foi crescendo, comendo o resto de comida. Depois já começou a comer quantidades de carne, às vezes até frangos abatidos eles colocavam. E ela comia todo. E todos que iam lá, olhavam, viu que ela já estava grande. Disseram assim, você é louco? Manda essa cobra embora. Ele disse, ela nunca fez mal algum para nós, nós já estamos acostumados. Ele disse, olha, sua esposa está grávida. No momento, sua esposa vai parir, vocês vão ficar em perigo. Ele disse, não, eu ponho comida todos os dias para ela. Ela não mexe ninguém, é comprovado que ela não mexe ninguém. E o filho daquele homem nasceu e foi uma alegria só. E alguns amigos foram lá e disseram assim, manda ela embora. Ele disse, bobagem. E certo dia, ele saiu para trabalhar. A sua esposa ficou em casa com a criança. E ela, entristecida, ali lavando a roupa, deixou seu filho na cama. E longe ela ouve um choro rápido. E ela termina ali de lavar sua roupa e vai. E a cobra já tinha apertado a criança e já estava terminando de engolir. A mulher ficou desesperada, desesperançada. E quando aquele homem chegou, ligaram para ele, a mulher lá em pânico, que aquele homem chegou, ele pegou uma arma, ele disparou sobre aquela cobra e a matou. A mulher daquele homem olhou para ele com muita raiva, dizendo, você matou o nosso filho. Você trouxe essa praga para cá, para dentro. Todos te avisaram. E aquela mulher não suportou, ela foi embora. E aquele homem teve que conviver com essa culpa. Deixa eu falar para você.
Sabe aquele pecadinho que você não manda embora, que você continua? Pequenas mentiras, pequenas traições, pequenos furtos, um pouquinho de bebida de vez em quando, de cigarro. Se você não tiver cuidado, isso vai tomar uma proporção tão grande que você não vai poder conciliar mais. Que o pecado, ele começa assim, pouquinho, e vai tomando uma proporção tão grande. E quando as pessoas acordam, já perderam famílias. Já perderam tudo. O meu conselho é: abandona esse pecado, deixa ele, manda embora. A palavra de Deus nos fala no livro de Efésios, ele diz: não vos embriagueis com vinho, mas enchei-vos do Espírito Santo. Você só vai ser cheio do Espírito Santo se você não estiver cultivando algum pecado doméstico. Deixa Deus agir na tua vida. E que todos os pecados sejam confessados e abandonados. Aleluia. Mais um louvor para que nós possamos engrandecer o nome do Senhor Jesus. A igreja vem, Anderson Freire.

igreja vem, Anderson Freire. Olha, nós queremos só relembrar que neste sábado a Igreja Presbiteriana da Restauração está com uma programação maravilhosa, show de talentos. Você vai lá nos visitar para ouvir muito louvor, muita adoração com nossos irmãos que vão estar ali exaltando e glorificando o nome do Senhor e Salvador Jesus Cristo. Neste sábado, a partir das 19h30, na Igreja Presbiteriana da Restauração. Mas para você que gosta de orar ao Senhor, para você que gosta de buscar a presença do Todo-Poderoso, domingo é o dia de Santa Convocação. A partir das 6 da manhã, ao meio-dia, estaremos orando, clamando, glorificando, exaltando o nome do nosso Senhor e Salvador Jesus. Direto da igreja que mais ora nessa cidade. Mas se você quiser nos fazer uma oração, uma visita, nós temos oração também. De segunda a sexta ao meio-dia, de segunda a sexta às 6 da manhã, de segunda a sexta às 17h30 e sábado às 6 da manhã. Então nos visita para que Deus possa estar abençoando grandemente a sua vida. Amados, mais um louvor. Ousado Amor, de Isaías Saad. E logo após esse louvor, nós temos o nosso grande pregador do dia, o nosso diácono Jefferson Luzeiro. Ousado Amor de Deus, Isaías Saad.

0: Graça e paz a todos. Mais uma vez por aqui, agradeço a oportunidade. Agradecer ao nosso Deus pela oportunidade que nos dá de trazer essa palavra, de fazer esse programa maravilhoso. Amados, é um momento muito importante, um momento da palavra. Queria trazer uma palavra ao coração dos irmãos. Está lá no livro de Isaías, capítulo 6. Se você está do outro lado nos ouvindo, eu queria que você pegasse a sua Bíblia e abrisse comigo lá em Isaías, capítulo 6, do versículo 1 até o 8. Que a palavra do Senhor, ela diz assim, amados: no ano em que morreu o rei Uzias, eu vi ao Senhor sentado sobre um alto e sublime trono, e o seu séquito enchia o templo. Os serafins estavam acima dele. Cada um tinha 6 asas, com 2 cobriu seus pés, o seu rosto, e com 2 cobriu seus pés, e com 2 voavam. E clamavam uns para os outros, dizendo: Santo, Santo, Santo é o Senhor dos Exércitos. Toda a terra está cheia da sua glória. E os umbrais da porta se moveram com a voz do que clamavam, e a casa se encheu de fumo. Então disse eu: ai de mim, que vou perecendo, porque eu sou um homem de lábios impuros, e habito no meio de um povo de impuros lábios. Os meus olhos viram o rei, o Senhor dos Exércitos. Mas um dos serafins voou para mim, trazendo na sua mão uma brasa viva, que tirara do altar como Atenas. E com ela tocou a minha boca e disse: eis aqui isto, tocou os teus lábios, e a tua iniquidade foi tirada, e purificado o teu pecado. Depois disto, ouvi a voz do Senhor, que dizia: a quem enviarei? A quem há de ir por nós? Então disse eu: eis-me aqui, envia-me a mim. Amados, é uma palavra muito forte do profeta Isaías. O profeta Isaías, amados, ele tinha um parentesco com o rei Uzias. O rei Uzias, que também era conhecido como Azarias. Ele foi ungido rei aos 16 anos de idade. Mas sabe o que eu acho interessante em toda a história do rei Uzias? É que ele se exaltou na sua prosperidade. Ele desobedeceu a Deus quando ele queimou o incenso, algo que não era permitido fazer, pois era restrito aos sacerdotes. Mas, como toda desobediência, amados, ela tem consequência. E a consequência da desobediência de Uzias foi uma lepra e a morte do rei, trazendo naquela época, amados, um tempo de decadência para o povo. O ano da morte do rei Uzias foi um tempo muito difícil. Mas quando Isaías, ele entrou no templo, ele viu a glória de Deus, ele foi transformado e enviado para cumprir o seu chamado profético. Ele foi chamado. Sabe, o profeta Isaías, ele descobriu que aquele tempo difícil, na verdade, seria o momento para que a glória de Deus se manifestasse. A primeira atitude de Isaías ao ver o caos foi buscar a presença do Senhor no templo. Aí seria o lugar certo para recomeçar tudo. E às vezes, amados, nós passamos por um momento difícil. Às vezes o caos se instala em nossas vidas e nós não queremos buscar a presença do Senhor. Às vezes o caos, ele se instala no nosso dia a dia e nós não tiramos momento para buscar a presença do Senhor, para orar ao nosso Deus. Sabe, quando nós buscamos a presença do Senhor no templo, quando nós chegamos ao Senhor, nós vemos a glória do Senhor, a nossa vida, ela é transformada. Sabe, as nossas atitudes, ela é transformada. O Senhor, ele muda o ambiente. Quando a glória do Senhor, ele chega perante nós, chega diante de nós, o ambiente ele tem que mudar. O caos, ele desaparece. O caos, ele tem que desaparecer. Amados, esse ambiente que Isaías presenciou, sabe que eu acho interessante que ele presenciou o louvor e a adoração dos anjos cantando ao Senhor. Sabe o que isso nos diz, amados? O louvor, ele liberta, ele traz alegria. Então, quando adoramos o Senhor Espírito, Deus se faz presente em nossas vidas. Ele muda todas as coisas. Lá em João 4:24, ele diz que o Senhor é Espírito. Importa que os que adoram, adorem em Espírito e em verdade. Então nós temos que buscar o Senhor em Espírito. Nós temos que buscar o Senhor de todo nosso coração. Nós temos que buscar ao Senhor em verdade. Amados, é hora de nós fazer como Isaías. Sabe, o rei Uzias, ele fez algo que desagradou o Senhor. Sabe, ele... Isaías, ele foi. O tempo era difícil, mas ele foi no templo. Amados, e os tempos de hoje não são fáceis. Não está nada fácil em nossas vidas. Então que nós possamos entender que é buscar o Senhor. Que nós possamos entender que é orar ao nosso Deus, que é clamar por Ele. Então, amados, quando o profeta, ele entrou na casa de Deus, ele foi surpreendido pela glória do Senhor, estava enchendo o templo. Ele não conseguiu fazer nada mais do que apenas contemplar o poder de Deus. Amados, quando nós confiamos no Senhor, nós aprendemos a viver na dependência do Senhor, vendo o seu poder se manifestar. É contemplar a glória do Senhor. É contemplar a glória do Senhor dia a dia em nossas vidas. Quando nós aprendemos a viver totalmente a dependência do Senhor, nós vamos ver a glória do Senhor, amados, em nossas vidas. Ela se manifesta de uma tal maneira em nossas vidas que é inexplicável. Nós fazemos muitas das vezes como Isaías, nós apenas vamos contemplar, sem poder fazer nada. Esse é o Deus que nós buscamos, esse é o Deus que nós adoramos. É um Deus tão poderoso, capaz de encher o templo com sua glória, capaz de encher o nosso corpo, a nossa alma. Sabe o que eu acho interessante? Isaías, ele viu a glória do Senhor enchendo o templo. Mas se nós formos ver em Atos 2, a palavra de Deus diz que estavam todos reunidos em um mesmo lugar. Eles clamavam, eles oravam. E de repente veio do céu como um som de um vento impetuoso. E a glória do Senhor, ela enche toda a casa, todo onde eles estavam reunidos, e todos foram cheios. Foram cheios pelo Espírito Santo. Então, amados, é no templo que nós vemos a glória do Senhor. É tempo de você buscar pela presença do Senhor. É tempo de você buscar em oração. É tempo de clamar. O negócio está difícil, clame ao Senhor. Amados, nós não temos vida fácil neste mundo. Nós não temos vida facilitada em nada para nós. Mas, amados, nós entendemos que nós somos totalmente dependentes do Senhor. Nós somos totalmente dependentes desse Deus. É um Deus tão poderoso. É um Deus tão poderoso, amados. Aquele tempo era um tempo caótico. mas tornou um momento em que Isaías viu a glória de Deus, no mesmo modo em que nossas crises podemos entrar no templo, na presença do Senhor, em adoração, e contemplar o agir de Deus com a sua poderosa mão sobre nós. É Isaías 43, versículo 13. O Senhor vai falar algo interessante. O Senhor lhe diz assim: ainda antes que houvesse dia, eu sou. Antes que houvesse dia, antes que houvesse noite, antes que se criasse tudo, o Senhor já era, o Senhor já estava lá. Porque tudo fosse formado por Ele, porque Ele é maior do que tudo, Ele é maior do que o mundo. Aí continua o versículo: e ninguém há que possa fazer escapar das minhas mãos, ninguém pode escapar das mãos do Senhor. Se você tem, Deus tem um propósito na tua vida, e o teu propósito, o teu chamado, você não pode se esconder, você não pode se esquivar do Senhor, você não pode sair. Lembra do profeta Jonas? Jonas tentou fugir, mas não conseguiu. Amados, e o versículo ele continua: operando eu, quem impedirá? Sabe, quando o Senhor ele opera nas nossas vidas, quem vai impedir o agir de Deus em nossas vidas? Quando o Senhor tem algo para nossas vidas, quando o Senhor tem algo preparado para mim e para você, quem vai impedir o agir de Deus? Ninguém pode impedir o agir de Deus, porque Ele é poderoso. Ninguém. Aquilo que Deus prometeu vai se cumprir, porque nada vai tirar da mão de Deus aquilo que é teu. Nada vai tirar da mão do Senhor aquilo que é meu. A minha bênção, a tua bênção, vai chegar, porque ninguém pode tirar da mão do Senhor. Ninguém pode tirar da mão do Senhor. Então, meu querido, é tempo de transformação, é tempo de mudança, é tempo de buscar o Senhor, é tempo de se achegar a Ele. Os dias já estão curtos. Sabe, é interessante que o versículo 5, versículo 5 até o versículo 7, o profeta Isaías, após ser impactado pela glória de Deus, ele passou a olhar para si mesmo. E por isso ele entendeu que precisava de uma transformação em sua vida. Ele precisava. Após entender a santidade de Deus, entoada no louvor dos anjos, o profeta Isaías, ele sente que ele é pecador. Ele se arrepende dos seus erros, confessando ao Senhor. Amados, quando nós confessamos o Senhor nos perdoa. Sabe, amados, quando nós passamos por tempos difíceis, nós temos sempre a tendência de culpar os outros. Mas sabe o que nós precisamos fazer? Nós precisamos reconhecer as nossas próprias falhas. Nós precisamos reconhecer os nossos próprios erros e nos corrigir com Deus. Sabe, nós precisamos é reconhecer, você ter humildade. Quando Isaías ele confessa o seu pecado, sabe o que acontece no versículo 6? Versículo 6 do capítulo 6 de Isaías diz assim: mas um dos serafins voou para mim, trazendo na sua mão uma brasa viva que tirara do altar com tenaz. Amados, um dos serafins, ele pegou uma brasa de fogo no altar para queimar os lábios deles. Sabe o que esse fogo representa? É o poder do Espírito Santo na minha vida e na sua vida. Ele lhe purifica, ele capacita para o chamado profético que Deus lhe deu, para o chamado, para um dom que Deus lhe deu, seja na pregação, seja no evangelismo, seja profético, seja no louvor. Mas esse Espírito Santo, ele vai te purificar, ele vai te capacitar, ele vai fazer você entender o que você deve fazer para o Senhor. Sabe, ele vai fazer você entender quando você dar ouvido à palavra de Deus, quando você dá ouvido à sua voz. Mas para isso é preciso eu tirar os tampões dos meus ouvidos. É preciso eu deixar as práticas do mundo. É preciso eu me revestir do novo homem, de uma nova criatura. Deixa Deus guiar os meus caminhos, deixa Deus ser o meu GPS. Sabe, deixa Deus cuidar dos seus passos. Amados, é interessante. É muito interessante esse texto. O versículo 7 do texto diz: e com ele tocou a minha boca e disse: és que isto tocou os teus lábios, e a tua iniquidade foi tirada, e purificado os teus pecados. O anjo declarou para Isaías que estava perdoado o seu pecado, e agora ele estava livre para servir ao Senhor. Sabe o que eu tenho para te dizer? A culpa, ela muitas vezes nos prende, ela impede de nos prosseguir, ela impede de nós seguir adiante. Mas o perdão, ele traz liberdade, ele traz paz. O perdão, ele vai trazer a liberdade, vai trazer a paz, ele vai acalmar o teu coração, ele vai tirar um peso das tuas costas. Muitas das vezes os tempos de provações são oportunidade para mudar nossas vidas. Nós somos moldados, nós somos levados ao fogo, assim como o vaso preparado pelo oleiro. Muitas das vezes é levado ao fogo para testar, para preparar ele, para receber a sua bênção. Porque o Senhor, ele não quer um vaso rachado. Ele quer um vaso restaurado. Muitas das vezes, amados, antes de Deus mudar as coisas ao nosso redor, primeiro, ele quer mudar as nossas vidas, ele quer mudar o nosso interior. E muitas das vezes nós impedimos, nós não queremos. Nós deixamos de lado. Nós deixamos de lado. Então, amados, é preciso eu dar um passo adiante. Sabemos que as nossas vidas não está fácil. Temos obstáculos, barreiras, adversidade a enfrentar. Mas faça como Isaías, versículo 8, ele diz: depois disto ouvi a voz do Senhor, que dizia: quem enviarei e a quem há de ir por nós? Então eu disse: eis-me aqui, envia-me a mim. Faça como Isaías essas últimas palavras. Fale para o Senhor: eis-me aqui, envia-me a mim. Diga para o Senhor que você está à disposição dele. Diga para o Senhor que é para ele te usar da maneira que ele quer. Diga para o Senhor que é para ele te enviar. Aprenda a viver totalmente na dependência do Senhor. Aprenda a viver totalmente na dependência do Senhor. Amém, amados? Amados, essa era a palavra que eu queria deixar ao coração de todos os ouvintes, todos os irmãos em Cristo. Foi a palavra que Deus colocou em meu coração desde ontem, quando eu recebi a oportunidade, me foi feito o convite, o Senhor falou comigo através dessa palavra. Eu queria deixar essa palavra. Eu acredito que essa palavra, ela tocou em você. Eu acredito que a partir de agora você vai mudar. Eu acredito que a partir de hoje você vai começar a buscar o Senhor como você nunca buscou antes. Amados, eu queria que você fechasse os seus olhos e junto comigo você orasse ao Senhor. Ore ao Senhor, para que o Senhor ele possa te ajudar, para que o Senhor ele possa nos ajudar, nos fortalecer nessa caminhada. Então, eu queria orar com você. Senhor, meu Deus, meu Pai. Pai amado, obrigado, Senhor, por mais essa oportunidade, Pai. Meu Deus, nós somos gratos a Ti, Senhor, por tudo que o Senhor tem feito em nossas vidas, Pai. Nós sabemos que o Senhor é um Deus todo-poderoso. Nós sabemos que o Senhor é um Deus que pode tudo. Então, Pai amado, nós entregamos as nossas vidas em Tuas mãos, Pai. Meu Deus, que o Senhor venha nos ajudar, que o Senhor venha firmar os nossos passos, Pai amado, que não venha desviar nem para a direita nem para a esquerda. Pai amado, que o nosso coração, Senhor, ele venha sentir sempre o desejo de Te buscar dia por dia, meu Pai. Meu Pai amado, que o Senhor venha nos dar uma tarde abençoada e guardada pela Tua santa proteção. Meu Deus, que o Senhor possa ir ao encontro de cada ouvinte da rádio Turiaçu FM. Meu Deus, que o Senhor possa ir ao encontro de cada um. Que o Senhor possa tocar em seu coração. Que o Senhor possa abençoar. Pai amado, aqueles que estão passando por um momento difícil, Pai amado, que o Senhor possa entrar com providência. Meu Deus, obrigado, Senhor. Obrigado pelo dono dessa rádio, pelo seu Carlinho, por abrir essa oportunidade. Muito obrigado, Pai. Em nome do Senhor Jesus. Amém, Deus.
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0: horas e 30 minutos.
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2: Polícia Federal investiga fraude com laudos médicos falsos para compra de veículos novos no Maranhão. Manifestantes bloqueiam BR-222 por tempo indeterminado e cobram DENIT por recuperação da rodovia. Homem é executado a tiros em plena luz do dia na região metropolitana. Mulher que estava foragida por tráfico internacional de drogas é presa no interior do estado. Josiane Bezerra é eleita nova desembargadora do Tribunal de Justiça do Maranhão. Movimentações para 2026 ganham força com apoios e alianças no estado. Prolongamento da Avenida Litorânea avança e entra em nova etapa em São Luís. Está no ar a edição do Jornal Central desta quinta, 18 de junho de 2026.
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2: A atuação da zona de convergência intertropical segue favorecendo a formação de nuvens carregadas, principalmente no litoral norte do Maranhão. O Instituto Nacional de Meteorologia, o IMET, emitiu um novo alerta amarelo de perigo potencial para chuvas intensas em 107 municípios maranhenses. Entre as cidades em alerta para chuvas hoje estão São Luís, Pinheiro, Barreirinhas, Araioses, Chapadinha, Bacabal, Itapecurumirim, Viana, Cururupu, Turiaçu, Zé Doca, Santa Helena, Presidente Juscelino, Rosário, São Bento e Guimarães. A recomendação é redobrar a atenção em áreas sujeitas a alagamentos e rajadas de vento. Em São Luís, a previsão indica sol com aumento de nuvens e a possibilidade de pancadas de chuva à tarde e à noite. A temperatura máxima na capital deve chegar aos 30 graus. Já em Imperatriz, o dia será de sol com muitas nuvens e períodos de céu nublado. A noite segue com forte nebulosidade e a temperatura máxima pode alcançar os 31 graus.
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2: Manifestantes bloquearam na manhã desta quinta-feira a BR-222, cobrando a recuperação da rodovia. Thaís Brusaca.
3: Manifestantes interditaram a BR-222 no trecho entre Santa Luzia e o povoado Esperantina, na manhã desta quinta-feira, para cobrar o início das obras de recuperação da rodovia federal, que há meses apresenta problemas e registra acidentes com frequência.
4: A BR-222 está interditada novamente. Agora, dessa vez, por tempo indeterminado. E o congestionamento já está formado aqui. A polícia militar já está no local, os caminhoneiros já estão aqui parados. Esse momento aqui atrapalha a vida de quem trabalha, né? Mas é importante para eles mesmos, né?
3: De acordo com os organizadores, o protesto ocorre por tempo indeterminado e será mantido até que as autoridades apresentem uma resposta concreta sobre a execução das obras na estrada.
5: Muito importante essa ação, até porque todo mundo é sabedor que aqui nessa estrada já teve muitas vítimas. Além dos prejuízos dos veículos, muitas pessoas já sofreram acidente, muitos familiares perderam seus entes queridos. Então, o que todo mundo quer aqui é que se resolva a situação. É só isso que a população quer. Esse movimento ele vai ficar aqui até aparecer o povo do DENIT e cumprir com o que eles prometeram na última paralisação.
3: O bloqueio foi feito com pneus, montes de terra e fogo, impedindo a passagem de veículos e provocando filas de caminhões, vans e moradores da região, além da presença de equipes da Polícia Militar de Santa Luzia. Segundo os manifestantes, negociações estão em andamento entre o comandante Protásio e representantes do movimento, na tentativa de chegar a um acordo e liberar o tráfego na BR-222. Central de Notícias Brasil, Thaís Brusaca.
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2: A Polícia Federal deflagrou nesta quinta-feira a Operação Dolos, que investiga um esquema de fraude na concessão de benefícios fiscais destinados a pessoas com deficiência. Foram cumpridos dois mandados de busca e apreensão contra um investigado.

0: Segundo a Polícia Federal, o suspeito teria emitido laudos médicos falsos, atestando deficiências físicas ou mentais em pessoas que não possuíam essa condição. O objetivo era obter de forma irregular a isenção do IPI na compra de veículos. Durante a operação, os agentes apreenderam aparelhos eletrônicos que serão periciados para identificar possíveis envolvidos e beneficiários do esquema. Os investigados poderão responder pelo crime de falsidade ideológica. A Operação Dolus segue em andamento e novas diligências não estão descartadas. A seguir, foragida por tráfico internacional de drogas, é presa no interior do Maranhão.
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0: Uma mulher de 41 anos condenada por tráfico de drogas e tráfico internacional de drogas foi presa pela Polícia Civil do Maranhão na cidade de Timon. Ela estava foragida da justiça desde 2024. Segundo a polícia, a condenada deve cumprir pena de 11 anos, 8 meses e 22 dias em regime fechado. A mulher já havia sido presa em 2022 no aeroporto de Guarulhos ao tentar embarcar para a Índia com cerca de 2 quilos de cocaína. Ao ser localizada e capturada no Maranhão, ela foi encaminhada para uma unidade prisional onde permanece à disposição da justiça. E um homem foi executado a tiros em plena luz do dia na região metropolitana de São Luís. Repórter Taliana Luiz.
4: Um homem identificado como Pedro Gabriel, mais conhecido como Pedrinho, foi morto a tiros na tarde dessa quarta-feira na Rua do Angelim, no centro do município de Raposa, região metropolitana de São Luís. Segundo informações de moradores, o crime aconteceu por volta de 2 horas da tarde. A vítima teria sido retirada do próprio veículo e executada com vários disparos de armas de fogo. Após a ação, os suspeitos fugiram e até o momento não foram localizados pela polícia. A motivação do crime ainda é desconhecida, mas uma das linhas de investigação aponta para um possível acerto de contas. O caso será investigado pelas autoridades que trabalham para identificar os autores e esclarecer as circunstâncias do homicídio. Central de Notícias Brasil de São Luís, Taliana Luiz.
0: Um homem com histórico de crimes foi preso suspeito de ameaçar mulher na Baixada Maranhense. Repórter Batista Peixoto.
5: Um elemento investigado pelo crime de ameaça contra uma mulher em Cururupu, município localizado na região do litoral ocidental maranhense, foi preso na tarde de ontem. A ação integra a Operação Mulher Segura, mobilização nacional voltada ao enfrentamento da violência contra a mulher. De acordo com informações da Delegacia Regional Cururupuense, a equipe policial foi acionada após receber denúncia de que uma mulher estava sendo ameaçada por um homem em seu local de convivência. Imediatamente, os policiais prestaram atendimento à vítima e iniciaram diligências para localizar o suspeito. As buscas resultaram na prisão do investigado pouco tempo após a prática do crime. Ele foi então conduzido à delegacia judiciária, onde foi autuado em flagrante pelo crime de ameaça praticada em razão da condição do sexo feminino. A Polícia Civil destacou que a prisão reforça o compromisso das forças de segurança no combate à violência doméstica e na proteção das mulheres vítimas de ameaças e agressões. De Pinheiro, na Baixada Maranhense, Batista Peixoto.
0: A Justiça do Maranhão revogou a prisão preventiva de Alberto Luiz Freitas Monção, de 49 anos, ex-diretor adjunto de uma creche municipal de Timon, investigado por suspeita de estupro de vulnerável contra crianças de 2 e 3 anos. Mesmo com a revogação da prisão, o investigado vai continuar respondendo o processo e deverá cumprir medidas cautelares determinadas pela Justiça. Segundo a decisão, a demora na apresentação da denúncia retirou a justificativa para a manutenção da prisão preventiva. O caso é investigado pela Polícia Civil do Maranhão, que apura possíveis casos de violência sexual contra crianças na creche municipal Vila João Reis, na cidade de Timon. A seguir, movimentações para 2026 ganham força com apoios e alianças no Maranhão.
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0: 8:44.
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2: As articulações para as eleições deste ano ganharam força nesta quarta-feira no Maranhão. Um dia após o deputado federal André Fufuca romper politicamente com o Palácio dos Leões, o pré-candidato ao governo, Orleans Brandão, recebeu uma nova manifestação pública de apoio do União Brasil em Brasília. Em vídeo divulgado nas redes sociais, o presidente do partido, Antônio de Rueda, aparece ao lado de Orleans e do deputado federal, Pedro Lucas Fernandes. Rueda afirmou que o apoio à pré-candidatura foi firmado ainda no ano passado e reafirmou o compromisso da legenda com o projeto. Pedro Lucas também destacou a lealdade do grupo e defendeu o cumprimento dos compromissos assumidos pelo partido. As declarações buscam encerrar as especulações sobre um possível afastamento do União Brasil da base de apoio de Carlos Brandão.
3: Meu irmão, conte conosco, fizemos o apoio o ano passado já e estamos aqui reafirmando o apoio à sua candidatura. O União Brasil seguirá com você com toda a força e todo o espírito de vitória. Não é isso, Pedro?
4: É isso aí, presidente Rueda, dizer, estamos juntos. Compromisso é para ser honrado. Orleans, estamos aqui reafirmando esse compromisso que foi feito junto com o nosso presidente Antônio de Rueda, dizer da satisfação. É um projeto vitorioso, tenho certeza que o Maranhão todo vai abraçar.
2: Orleans agradeceu a confiança e afirmou que pretende dar continuidade aos programas e ações da atual gestão.
5: Eu agradeço aqui a confiança para a gente pôr uma grande vitória. Muito obrigado aqui pela lealdade que o amigo Pedro Lucas sempre teve com a gente. Muito obrigado pelo apoio, Rueda. Muito obrigado por a gente estar continuando esse trabalho pelo povo do Maranhão.
2: Os rumores ganharam força após André Fufuca, do Progressistas, ser anunciado como pré-candidato ao Senado Federal na chapa do pré-candidato ao governo Eduardo Braide. A movimentação também levantou expectativas sobre o futuro de Fufuca na Federação União Progressista, comandada nacionalmente por Antônio de Rueda. Nos bastidores, há avaliações de que a federação possa dificultar uma candidatura ao Senado fora do projeto político apoiado pela direção nacional. Na Assembleia Legislativa do Maranhão, a situação das rodovias federais que cortam o estado foi um dos destaques da sessão plenária dessa quarta. Um resumo com a repórter Milena Dutra.
6: O deputado Cadulé Júnior falou sobre a participação na solenidade de celebração dos 190 anos da Polícia Militar do Estado.
7: Lá foi feito um justo reconhecimento de toda a trajetória desta corporação que vem prestando relevantes serviços à sociedade maranhense ao longo das décadas, posso dizer até ao longo dos séculos. Quero aqui deixar registrada minha admiração ao Coronel Wallace, comandante da corporação, pelo trabalho incansável na luta, levando segurança à nossa população por todas as ruas e por todas as cidades do nosso estado do Maranhão.
6: O deputado Aloysio Santos destacou que vai novamente oficializar um convite para a superintendência do DENIT no Maranhão para discutir a situação das rodovias federais que cortam o estado, especialmente a BR-222. O deputado Wellington do Curso falou sobre o caso do comunicador da cidade de Sítio Novo, conhecido como FS Taum, que denunciou supostas perseguições e ameaças depois de fazer críticas à gestão do município. O deputado Rodrigo Lago tratou da questão da liberação do pagamento dos precatórios do Fundef aos educadores educadores do Estado. O deputado Atelino Neto denunciou o caso de criança que aguarda cirurgia na rede pública estadual de saúde. O deputado Dr. Iglésio trouxe à tribuna denúncias de problemas nas condições trabalhistas de profissionais da enfermagem do Hospital Universitário Presidente Dutra. O deputado Eric Costa informou que vai encaminhar ofício ao Tribunal de Justiça sobre uma ação de reintegração de posse sofrida por comunidade da Vila Amaro, na cidade de Imperatriz, que corre risco de ficar desabrigada por despejo. Durante a sessão plenária desta quarta-feira, tomou posse o deputado estadual professor Marco Aurélio, ele que assume o mandato depois do pedido de licença do deputado Carlos Lula. Na tribuna, professor Marco Aurélio destacou a satisfação de voltar ao cargo de parlamentar estadual.
2: A juíza Josiane de Jesus Correia Bezerra foi eleita para o cargo de desembargadora do Tribunal de Justiça do Maranhão em vaga aberta após a aposentadoria do desembargador Kleber Carvalho. A escolha foi feita pelo Pleno do Tribunal de Justiça do Maranhão nessa quarta. A magistrada empatou na votação por merecimento com a juíza Rosária de Fátima Almeida Duarte. O desempate aconteceu pelo maior tempo de magistratura, garantindo a promoção de Josiane ao segundo grau do Judiciário Maranhense. A posse foi realizada logo após a eleição, em solenidade conduzida pelo presidente do órgão, desembargador Ricardo Duailibe. A nova desembargadora assumiu o cargo dentro da política nacional de ampliação da participação feminina nos tribunais. A seguir, Terceirão não tira férias, abre 30 mil vagas para a preparação do Enem no Maranhão.
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0: 7:53.
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6: MEC prorroga até dia 22 de junho o pagamento da inscrição do Enem 2026. Repórter Osama Elgari.
7: O pagamento da taxa de inscrição do Enem 2026, o Exame Nacional do Ensino Médio, foi prorrogado até a próxima segunda-feira, 22 de junho. A informação foi divulgada pelo Ministério da Educação nesta quarta-feira, dia em que o prazo seria encerrado. A taxa de inscrição custa R$ 85,00 e a guia de recolhimento da União para pagar o valor é gerada na página enem.inep.gov.br/participante. O pagamento pode ser feito em qualquer banco, casa lotérica ou em aplicativos bancários, por meio do Pix, cartão de crédito ou débito em conta corrente ou poupança. Segundo o MEC, a quitação da taxa é o que garante a participação dos candidatos não isentos no exame. A aplicação das provas do Enem 2026 acontece nos dias 8 e 15 de novembro. O resultado do exame permite que o candidato concorra a vagas em instituições de ensino superior por meio de programas federais. Pelo SISU, o Sistema de Seleção Unificada, o participante disputa acesso a universidades públicas em todo o país. Ele pode também concorrer a bolsas integrais ou parciais de estudo em faculdades privadas com o ProUni, o Programa Universidade para Todos. E ainda financiar a graduação na educação superior usando o FIES, o Fundo de Financiamento Estudantil. Outro destaque, os resultados individuais do exame podem ser aproveitados em processos seletivos de instituições portuguesas que têm convênio com o INEP, o instituto ligado ao MEC responsável pelo Enem. E o exame também permite certificar a conclusão do ensino médio para os candidatos com 18 anos ou mais que alcançaram a pontuação mínima exigida. Com informações da Agência Brasil, da Rádio Nacional em Brasília, Osama Elgauri.
6: Estudantes da rede pública estadual já podem se inscrever no Terceirão Não Tira Férias, programa de preparação para o Enem e para o vestibular da UEMA, o PAIS. As inscrições foram abertas e seguem até o dia 23 de junho. A expectativa é atender cerca de 30 mil alunos em todo o Maranhão. O programa contará com 300 escolas polo, com 100 vagas efetivas e 20 para cadastro de reserva em cada unidade. As aulas e revisões serão realizadas entre os dias 1º e 21 de julho, com foco nos principais conteúdos cobrados nos exames. Após o encerramento das atividades, o material também ficará disponível na plataforma Gonçalves Dias e no canal da Educação Estadual no YouTube. As obras de prolongamento da Avenida Litorânea seguem avançando em São Luís e já alcançam novas etapas de execução. A gente confere na reportagem de Caroline Lopes.
0: A extensão da Avenida Litorânea avança em ritmo acelerado e já transforma a paisagem da Grande São Luís. Considerada uma das mais importantes obras de mobilidade urbana do Maranhão, a intervenção amplia as opções de deslocamento, melhora a integração entre bairros e cria uma nova conexão entre áreas de grande circulação da capital.
8: Na Praia do Araçagi está um pouco mais avançado, as calçadas já estão quase todas completas, pavimento tá concluído, a drenagem também está concluída e a questão da iluminação, os postes estão sendo implantados.
0: Com serviços de pavimentação, drenagem, urbanização e sinalização em andamento, a obra representa um investimento estratégico para o desenvolvimento sustentável da capital. A expectativa é que a ampliação da Avenida Litorânea proporcione mais segurança, conforto e qualidade de vida para moradores, além de fortalecer São Luís como destino turístico e espaço de convivência para toda a população. Além da infraestrutura viária, o projeto também investe em espaços voltados ao lazer, turismo e convivência. Ao longo da nova extensão, quiosques estão sendo implantados para incentivar o comércio local, gerar oportunidades de trabalho e fortalecer a economia da região.
8: Na Praia do Olho d'Água tem um equipamento que é a Praça de Iemanjá, né? Um equipamento urbanístico próprio para as comemorações, comemorações próprias, né? E vai ter a imagem de Iemanjá volta, ela está guardada, ela foi retirada, ela vai voltar para a praça, né? E a praça vai ser entregue agora, 30 de agosto, ela deve estar sendo entregue para a população.
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6: A gente fala agora da Copa do Mundo, porque Danilo afasta discurso de goleada contra o Haiti. Bruno Mendes.
9: Nesta quarta-feira, Portugal decepcionou, ficou no empate com a República Democrática do Congo em 1-1. Com 2 gols do furacão Harry Kane, a Inglaterra goleou a Croácia por 4-2. No finalzinho, Gana passou por Panamá 1-0 e a Colômbia venceu o Uzbequistão por 3-1. Quem falou nesta quarta pela seleção foi o lateral Danilo, que analisou sobre a empolgação do torcedor em golear o Haiti, próximo adversário brasileiro.
10: Hoje em dia não existe isso. Eu fui perguntado depois do jogo sobre essa questão de golear o Haiti. Assim, mas seria uma grande loucura eu falar algo sobre isso. O Brasil precisa entrar taticamente bem postado, fazer um jogo seguro, um jogo onde a gente vai querer o comando sim da partida e buscar ganhar a todo momento, da melhor forma possível e mais equilibrada. Agora, falar de quantos gols, isso realmente é uma expectativa muito elevada e uma falta de respeito, eu diria, com aquilo que é o futebol de hoje em dia. A maneira de quebrar isso, meu amigo, nós não podemos esperar a bola no pé. A partir do momento que libere o jogador entre linhas, atacar a profundidade, movimentos cruzados, jogar a bola para fora e cruzar, encher a área, essa é a nossa maneira de demonstrar para o nosso torcedor que a gente quer realmente o resultado, entendeu?
9: Nesta quinta-feira começa a segunda rodada da Copa. Teremos Tchequia e África do Sul, Suíça e Bósnia, Canadá e Catar, México e Coreia do Sul. Na Rádio Nacional em Brasília, Bruno Mendes.
6: O Jornal Central é uma produção do Departamento de Jornalismo da Central de Notícias Brasil. A técnica é de James Chaves e a apresentação foi de Tereza Cristina. Estaremos de volta amanhã, neste mesmo horário, aqui na sua emissora. Obrigada pela companhia e até amanhã.
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1: Jauber Pereira.
2: Olá, Roberto, uma excelente quinta-feira para você e para todos que nos acompanham aqui pelo Central Esporte. Olha, o time do MAC trabalhou na tarde dessa quarta-feira lá no Parque Valério Monteiro e volta a trabalhar nesta quinta-feira no mesmo período. O técnico Gerson Testoni trabalha de forma intensiva para preparar a equipe que entra em campo no próximo sábado contra a equipe do Paysandu de Belém do Pará, em partida válida pela 11ª rodada da Série C do Campeonato Brasileiro de Futebol. O time vem motivado com um ponto conquistado fora de casa na última sexta-feira, oriundo do empate de 0-0 diante da equipe do Maringá. Agora, dentro de casa, a equipe pretende reencontrar o caminho das vitórias para assim avançar rumo ao G8. Faltando 9 partidas para a conclusão dessa primeira fase, o MAC pretende conquistar resultados positivos de agora em diante para poder ficar entre os 8 e assim conseguir o seu passaporte para a fase seguinte da terceirona. Na atividade ontem à tarde, o presidente Carlos Eduardo concedeu uma entrevista coletiva, onde fez um balanço do time na terceira divisão na atual temporada. Vamos acompanhar.
3: Foi o que eu falei, a gente vem fazendo uma Série C até então, uma Série C segura, uma Série C estável, com esse elenco, fazendo grandes jogos, duelando, competindo, né? A gente pontua um ou outro jogo que fugiu do controle, que mais também que fugiu do controle ainda nessa Série C, a gente pontua 2, 3 jogos, Amazonas e Barras, que fomos mais Barra, que fomos muito abaixo, Amazonas foi já detalhe ainda daquela fase ruim, e confiança, que a gente teve tudo para ganhar e acabou que perdeu o jogo, não pontuou. Mas o resto a gente vem fazendo uma Série C tranquila, não temos 100% em casa, porque pegamos logo o Guarani, que é o líder, logo na estreia, pegamos um gol no último minuto, e o Caxias, repito, eu coloco totalmente na conta da arbitragem.
2: Então, esse é o presidente Carlos Eduardo, fazendo um prognóstico do que foi o MAC até aqui, nesses 10 jogos disputados na terceira divisão. O time trabalha hoje à tarde e trabalha amanhã, quando vai concluir a sua preparação, antes de entrar em regime de concentração. Para esse compromisso, a equipe ainda tenta recuperar os laterais Maurício e Bal. Bal chegou a não viajar para Maringá, porque estava em tratamento médico, mas o Maurício chegou a viajar, mas saiu do jogo sentindo fortes dores. Então, com isso, o departamento médico corre contra o tempo para recuperar esses dois atletas. Então é isso, essas as últimas do quadricolor maranhense para o público ouvinte que acompanha ao Central Esporte. Olá, Roberto, uma excelente quinta-feira para você e para todos que nos acompanham.

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1: 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Hora certa.
0: 15 horas e 3 minutos.
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5: Quinta-feira está começando o nosso pagodaço, o melhor do samba, do pagode, agitando a galera, agitando você, claro, nesta super quinta-feira. Vamos curtir juntos a melhor música, o melhor do samba e do pagode, aqui no pagodaço, nesta super quinta-feira. Então aumenta aí o volume, vamos curtir juntos, aqui sempre você ouve as melhores.

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2: Esse é o nosso pagodaço pra finalizar mais uma sequência aqui. Essa música aí é show, hein? Daqui a pouquinho tem mais sucessos. As melhores você confere com a gente no pagodaço pra você fazer aquela swingueira com a gente aqui. Eita, nós!
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1: Hora certa.
2: 15 horas e 22 minutos.
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6: E já estamos de volta aqui com o nosso pagodaço. E você vai curtir esse som aqui, ó. Escuta aí.
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1: E um sorriso maroto fazendo aquele pagodinho diferente aqui no Abbey Road Studios de Londres.

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1: Fechando mais uma sequência aqui na programação do nosso Pagodaço. O melhor do samba e do pagode pra você swingar com a gente aqui, hein? Daqui a pouco eu volto com mais músicas, não sai daí.
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7: Hora certa. 15:42.
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1: Sente só que beleza, é o Pagodaço, as melhores músicas do samba e pagode na melhor programação, hein? De volta aqui no seu rádio.
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0: Os pretos.
3: É isso aí, Fábio Feijão. Vamos nessa.
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3: Mete bronca.

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0: Muito bem, finalizando por aqui mais uma sequência. O Pagodaço já está terminando, mas amanhã tem muito mais, tá bom? Grande abraço, fique com Deus. Eu, Kleber Salles, te espero amanhã. Amanhã é sexta e a gente vai curtir de montão o Pagodaço do final de semana. Eu tenho certeza que vai ajudar aí no clima, né? Vai com certeza ajudar no esquenta pro seu final de semana. Forte abraço, amanhã tem mais Pagodaço.
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2: 16:03.
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7: Boa tarde pra você, quinta-feira chegou, e aí, como que você está? Tudo bem? Tudo bacaninha? Me conta aqui, tá bom? Prazeraço, Johnny Silva, hoje 18 de junho de 2026, vamos que vamos, começando por aqui mais uma tarde mais que demais, os maiores sucessos, os maiores artistas vão passar por aqui com certeza. Hoje quinta-feira, quase finalzão de semana, né? Muita gente já naquele embalo aí, naquela animação total, mas muita gente também trabalhando e curtindo a nossa rádio, curtindo a nossa programação. E tá chegando por aqui eles que são pipocos aí, sucessos em todo o Brasil. Estou falando do Danilo e Davi. Aqui na nossa tarde mais que demais, você vai curtir o fundo da noite.

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E você curtindo por aqui só as melhores, tá aí o Alok e a Live. Ah, antes você curtiu aqui o Gustavo Mioto, Eu Fujo. Tá chegando por aqui o Gustavo Lima. Vem comigo, tá? Ah, enquanto isso você pode participar com a gente aqui nas redes sociais, pelo nosso WhatsApp, pelo nosso site, pelo nosso aplicativo também, tá bom? Essa é a nossa tarde mais que demais.

0: Essa é a nossa tarde mais que demais. Mudou o texto com Danilo e Davi aqui na nossa programação. E antes você curtiu Guilherme Arantes, Cheia de Charme. Você relembrando aqui na nossa programação. E já já tem mais.
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2: 16:39.
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8: Uma ótima tarde pra você. Você está no lugar certo, na hora certa, curtindo as melhores músicas. É a nossa tarde mais que demais. Chegando por aqui, o Diego e Victor Hugo, entregador de flores.

devia ser proibido, né? Ah, estou falando aqui da música do Henrique Juliano. Passou por aqui o Leonardo, Liga Lá em Casa. Tudo isso aí na sua tarde, na nossa tarde gostosa aqui. É a nossa tarde mais que demais. Tá chegando por aqui a Rita Ora, Esque.

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0: É os Pipocos do Brasil, Israel e Rodolfo, arruma um bom. Você curtiu aqui também, Simone Mendes, Me Ama ou Me Larga. Já já tem mais pra você aqui na nossa tarde.
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2: Hora certa.
3: 17:09.
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1: Nosso terceiro bloco chegando por aqui com mais músicas pra você. Prazeraço, Johnny Silva. Enquanto isso, dá tempo você participar com a gente, tá bom? Pelas nossas redes sociais, pelo nosso WhatsApp, pelo nosso site. Tá chegando por aqui, Glória Groove. Nosso primeiro beijo.

0: esquerdo.
1: Já prometia desde os preparativos. É jogo que vale muito.
0: Quem com certeza aqui chegar. Fica muito próximo. Perna direita, levantamento. E nada, né? Vai direto pra fora. Um pouco mais do ambiental no estádio. A situação, 12 minutos de hora.
2: Uma curiosidade aqui, Debona, sobre alguns preços que a gente encontra nos estádios da Copa. Agora há pouco, no intervalo, eu aproveitei a pausa pra ir um dos bares aqui do estádio e comprar um cachorro quente e um chocolate. E olha que não é um chocolate suíço, tá? Eu paguei 18 dólares, que dá aproximadamente 92 reais, ou melhor, aproximadamente 90, né? Seria precisamente 92. É um pouco do ambiente, do preço que os torcedores encontram aqui nos Estados Unidos. Para quem ganha em dólar é muito mais tranquilo, né? Mas para o turista acaba ficando bem mais caro. Lá nos meus stories no Instagram, eu compartilhei também com os perfis de Gaúcho e Gaúcho Sports a foto do cachorro quente e também do chocolate que eu comprei.
0: 18 dólares de chocolate.
3: Não falei isso aí, trabalhar a bola no meio de campo.
2: O cachorro quente é 11 e o chocolate é 7 dólares. O chocolate é um M&M's, tá? É uma caixinha de M&M's. Eu até vou pegar aqui no meu bolso, que eu não comi ainda. Ele tem 87 gramas. 87 gramas. Dá 35 reais, mais ou menos.
0: Foi o teu almoço, no caso, né?
1: Ganhando o lateral, isso aí. Mantendo a posse. Nemit viu a possibilidade desse lateral cobrado longo na direção do Demirovic.
0: Chega antes dele a marcação do Elved.
2: Pra mandar pela as diárias lateral. É isso aí. Fechou.
0: Tá tudo certo. 13 e meio.
1: A seleção da Bósnia.
0: Zero Suíça. Zero Bósnia. E latereio da Bósnia, né? Vai ser arremesso na área, procurando o Dzeko.
2: Tá sobrando 12 ainda pra comprar uma água ou alguma coisa a mais aí, Debona.
0: Ou segura esses 12, né?
2: Não, o guerreiro tem que se alimentar, né?
4: O Diori é da filosofia de que ele ganha bastante dinheiro para gastá-lo.
0: Certo.
4: Não guarda o dinheiro. Gasta o dinheiro e bem gasto.
5: Amarelo.
0: Diga.
5: Tedic, da Bósnia, primeiro amarelo da partida, tentativa de ataque da Suíça pelo lado esquerdo, e aí o Tedic puxou a camisa do Ndoye e aí levou o cartão amarelo.
0: Domina a Bósnia, 14 minutos e meio.
4: Debona.
0: Diga.
4: Angustiado, né, com esse 0x0 por enquanto nesta Copa. São 25 jogos e apenas um 0x0, Espanha e Cabo Verde. Aliás, a Copa com uma excelente média de gols até aqui, 25 jogos, 77 gols marcados, média de 3 gols por jogo.
0: Pois é, 0x0, né? Só um 0x0.
4: Só a Espanha.
5: Ontem eu tava no Gana e Panamá, quase, que era um horroroso 0x0, e no finalzinho um gol de Gana.
4: É, gol aos 50 minutos de Gana.
0: Vem a Bósnia atacando pelo lado esquerdo, parou na marcação forte ali da Suíça. Elvedi dominou. Falta e mais um cartão. Ficou mais pegadinho o jogo agora, Lucas.
5: É, uma entrada do Dzeko. Ele foi disputar a bola, mas chegou atrasado e acabou pisando no pé do Akanji. Tá sentindo o zagueiro suíço e o Dzeko foi lá se desculpar, né? Não foi por querer. Pediu desculpas, mas sabia que precisava levar esse cartão amarelo, Dzeko.
0: Se a Bósnia quer mudar a perspectiva a ela, né? Do ponto de vista de não ser considerada uma seleção que está ali pelo acaso. A Suíça acredita muito no potencial dessa geração. Mas, por enquanto, empate na estreia com o Catar e empate, por enquanto, agora com a Bósnia. A Suíça, né? Dos últimos anos, né, Bertoncelo? É uma seleção... difícil fazer gol na Suíça, mas para a Suíça fazer gol também é um parto, né? Faz parte do DNA da Suíça.
4: Nessa Copa, né, o gol marcado foi de pênalti. Apesar de ter criado várias chances contra o Catar, o gol foi de pênalti marcado pelo Embolo.
0: E a Suíça tenta agora com o Xhaka. Dominou na meia canhota, parou na frente dele ali a marcação do Menite. Xhaka abre aqui na esquerda para Ndoye. Ndoye no passe por dentro, a devolução. Dedite, linha de fundo, escanteio.
5: Era a tentativa de novo pelo lado esquerdo. A Suíça atacando. O Ndoye passou pro Rieder. Ele tentou a devolução, mas o Dedite apareceu na hora para colocar para escanteio. É lado esquerdo de ataque. O jogo está 0 a 0.
0: 17 minutos do segundo tempo. Cobrança de escanteio. Vem pra bola o Aebischer. Jogou lá dentro. Toque, o goleiro buscou. Só que tem falta ali de ataque.
5: Embolou. Cruzamento no primeiro pau. E aí o camisa 7 da Suíça cabeceou, deu um desvio. Boa defesa, mais uma do vazio. E aí na disputa o Embolo acabou cometendo uma falta. Chutou o calcanhar do Dzeko. Falta de ataque. A Suíça quase abre o placar.
0: O goleirão foi buscar de qualquer forma, né? Num bate-rebate. O Embolo foi o último a tocar na bola. O goleiro buscou no canto o Vasil.
6: E pelo menos, né, Debona, chances de gol, né? Porque a gente estava vendo um jogo até sem oportunidades. Suíça criou duas boas oportunidades e a Bósnia vai mexer para tentar criar algo diferente, né?
5: Tá saindo o Dzeko, capitão, que deu agora a faixa pro camisa 5, Kolarnisak. E tá saindo também o camisa 6, o Tahirovic. Com a camisa 6, saem esses dois. Entra o 13 e o 20. O 13 é o Basic, o segundo volante, joga no Astana do Cazaquistão. E o camisa 20 é o Bajrak Tarevic, ponta direita, 21 anos, do PSV.
6: É, e esse segundo que tu falou, que eu não vou me ousar a repetir, é, ele foi titular no último jogo, os dois, na verdade, né? E pro primeiro, o treinador foi lá e disse: faz o Basic.
0: 18 e meio. Bola da Bósnia, lançamento longo lá na frente, tentando Menite. Tava bem posicionado lá o zagueiro da Suíça para tirar mais uma lá do Elvede. Insiste a Bósnia. A gente fica na expectativa de que o jogo dê uma melhorada. Vamos entrar daqui a pouco no quarto, né? Quarta e última parte do jogo. Daqui a pouquinho teremos a pausa para hidratação. Ataca a seleção da Bósnia. Bola foi dominada lá do lado esquerdo. Trabalhando numa bola curta para o domínio agora do Kolarnisak. Tenta a jogada. E o recuo de bola até o campo de defesa. Marcos Bertoncello.
4: Ao teu comando, Marcelo Debona, informação da Central de Jornalismo com a Gabriela Plentes.
0: O jogo está com bola no meio, Gabriela Plentes.
7: Boa noite, gente. A gente tem uma informação importante agora, porque a defesa do advogado...
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Você ouvindo aqui na nossa tarde o Traia Véia, lugar mais triste do mundo. Ah, com certeza não é aqui na nossa tarde mais que demais, né? Só o nome da música mesmo. Antes você curtiu aqui a Carol Bianzin, aqui na nossa programação. Tá chegando o Zé Neto e Cristiano.

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0: mais.
1: Não tem jeito, meu compadre. Vambora. Ela vacilou comigo, nós estamos aí, né? Tudo certo.

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1: Hora certa.
2: 17:42.
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5: E dando continuação à nossa Tarde Mais Que Demais, está chegando por aqui o Guilherme Benuto, Chorosa, aqui na nossa tarde. Participe aí com

você ouvindo por aqui, Simone Mendes, Dois Tristes. Antes você ouviu aqui Pra Ser Feliz com Daniel. É isso aí, ó. Muitas das vezes a gente reclama aí por muito pouco, né? E basta a gente olhar pra gente mesmo e saber que somos pessoas felizes, com certeza, com saúde. Muitas das vezes reclamamos por nada, né? Essa é a mensagem que essa música do Daniel passa pra gente, Pra Ser Feliz. Vamos curtir mais uma da Simone Mendes, Me Ama ou Me Larga. Essa é a nossa tarde mais que demais.

0: Finalizando por aqui mais uma tarde mais que demais. Tá aí o Menos é Mais, Tarde Demais, o nome da música, tá? Antes você curtia por aqui, Mabel, tudo isso aqui na nossa programação. Quero agradecer pela sua sintonia, pela sua audiência, todos os dias grudadinho com a gente aqui, tá bom? A nossa tarde tá ficando por aqui, mas voltaremos amanhã na sexta-feira com muito mais sucessos pra você. Até lá, se Deus quiser, continue aí, tá bom? Não desligue da nossa rádio. Tchau, tchau!
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2: Hora certa!
3: 18 horas e 14 minutos.
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1: Oi, tudo bem com você? Espero que sim. Sou a locutora Patrícia Vieira. Apresento pra você agora a Vibe Mix, a melhor vibe do seu rádio, com muita música boa. Bora curtir?
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1: Você está curtindo o nosso Vibe Mix. Já já eu volto trazendo pra você muito mais sucessos. Não saia daí.
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0: 18:39.
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0: A programação do nosso Vibe Mix com o melhor do pop já está de volta. Espero que você esteja gostando. Agora tem mais um bloco com muitos sucessos pra você curtir. Aumenta o som.
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2: Este foi mais um bloco de sucessos aqui no nosso Vibe Mix. Já já eu volto trazendo mais pra você, não saia daí.
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2: Hora certa.
3: 18:58.
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7: Em Brasília, 19 horas.
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9: Olá, boa noite.
7: Boa noite para você que nos acompanha em todo o país.
9: Quinta-feira, 18 de junho de 2026.
7: Vamos ao destaque do dia, saúde em casa.
9: Governo do Brasil lança programa de atenção domiciliar à pessoa idosa, o PAD Brasil.
7: Equipes vão atuar junto com os profissionais de saúde da família para atender em casa os idosos e diminuir a necessidade de hospitalizações.
9: E mais 21 cidades pequenas vão receber o programa Melhor em Casa, que leva atendimento contínuo do SUS no domicílio. Pablo Mundim.
10: O atendimento é destinado principalmente a pacientes que receberam alta hospitalar, mas ainda precisam de acompanhamento intensivo para recuperar movimentos, autonomia e independência.
7: E ainda, direitos de crianças e adolescentes.
9: Combate ao trabalho infantil teve mais de 10 ações de fiscalização em 2025 e retirou mais de 4.300 crianças de condições laborais inapropriadas.
7: Por outro lado, o trabalho legal para jovens aprendizes cresceu e chegou a 726 mil contratos ativos.
9: E nós vamos falar também de combate às casas ilegais de apostas.
7: Operação Conto da Sorte mira em esquema de bets irregulares e pode ter movimentado 50 bilhões de reais em 3 estados. Nas e Brum.
11: Segundo as investigações, além de movimentação financeira incompatível com rendimentos declarados, existem indícios de lavagem de dinheiro e sonegação fiscal.
9: Hoje na apresentação da Voz do Brasil, Mariana Jungmann e Luciano Seixas.
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9: A Receita Federal coordena uma operação para investigar empresas que atuavam de forma ilegal no mercado de apostas, as chamadas bets.
7: A suspeita é que o grupo movimentou cerca de 50 bilhões de reais em esquemas de fraudes em 3 estados.
9: Entre os crimes apurados estão sonegação e lavagem de dinheiro.
11: A Operação Conto da Sorte foi realizada nos estados de Pernambuco, Ceará e São Paulo. E nesse primeiro momento, foca na obtenção de documentos e provas. Para isso, foram cumpridos 14 mandados de busca e apreensão. A investigação começou após a Secretaria de Prêmios e Apostas do Ministério da Fazenda fazer uma análise técnica numa autarquia criada pela Prefeitura de Bodó, no Rio Grande do Norte, que autorizava o funcionamento de empresas de apostas. A autarquia foi fechada por determinação do Supremo Tribunal Federal, mas as bets ilegais continuaram atuando. De acordo com o ministro da Fazenda, Dario Durigan, a movimentação ilegal pode chegar a 50 bilhões de reais.
3: A gente identificou um grupo de 37 empresas que atuavam no ramo das bets ilegais. Houve uma movimentação, a princípio, de 50 bilhões de reais. Essa é uma das várias operações que serão feitas para combater bet ilegal, rigor total, tolerância zero, melhor dizendo, com as bets ilegais.
11: Segundo as investigações, além de movimentação financeira incompatível com rendimentos declarados, existem indícios de lavagem de dinheiro e sonegação fiscal. Na ação, os agentes estão apreendendo documentos, celulares, computadores, dinheiro em espécie e passaportes dos envolvidos. A operação envolve 9 auditores fiscais, 6 promotores de justiça, 10 servidores da Receita Federal, além de 28 policiais civis e militares. Reportagem Nazi Brum.
7: Para garantir a vida de meninas e mulheres, o governo do Brasil tem implementado diversas ações integradas de prevenção, fortalecimento das redes de proteção e punição dos agressores.
9: E os resultados começam a aparecer. Os meses de abril e maio apresentaram redução de feminicídios no Brasil.
12: O número de feminicídios no país caiu nos meses de abril e maio deste ano, quando comparado ao mesmo período de 2025. Nesses dois meses do ano passado, 262 mulheres foram mortas por machismo, possessividade dos companheiros ou outras razões relacionadas ao simples fato de serem mulheres. Nesse ano, foram 232 mulheres assassinadas nessas condições, uma redução de 11,45%. Em fevereiro, uma iniciativa do governo federal mobilizou os três poderes, executivo, legislativo e judiciário, para lançar o Pacto Nacional Brasil contra o Feminicídio. Na avaliação do secretário nacional de Segurança Pública, Chico Lucas, ações como essa contribuíram para que o Brasil apresentasse uma tendência de queda após 2 anos seguidos de aumento desse crime.
13: Quando há consolidação dos dados de janeiro a maio, a queda é da ordem de 0,47, o que mostra uma reversão da tendência de aumento e agora nós estamos, de fato, tendo uma diminuição do número de feminicídios.
12: Também está em andamento a Operação Mulher Segura, coordenada pelo Ministério da Justiça e Segurança Pública, em parceria com o Ministério das Mulheres, secretarias estaduais e municipais e as forças de segurança. A ação tem como objetivo cumprir, até o fim do ano, todos os mandados de prisão em aberto por crimes contra as mulheres. O secretário nacional de Segurança Pública, Chico Lucas, ressaltou os principais números da operação, que já está na segunda fase.
13: Só no mês de março e abril foram 6 mil prisões realizadas daqueles que descumpriam medidas protetivas ou tinham mandado de prisão em aberto. E as operações continuam. Na fase 2, agora no mês de junho, os 15 primeiros dias, já cumprimos centenas de mandados de prisão e fiscalizamos por milhares de agentes policiais as medidas protetivas de urgência.
12: Nos primeiros 3 meses desse ano, o Ligue 180, Central de Atendimento à Mulher, registrou um aumento de 24% nas denúncias de violência contra mulheres e 14% nos atendimentos, quando comparado ao mesmo período do ano passado. Reportagem Natália Koslick.
7: O Ministério da Saúde está ampliando os cuidados domiciliares no Brasil.
9: Foram habilitadas novas equipes do programa Melhor em Casa, que vão apoiar a reabilitação de pacientes.
7: Hoje, mais de 1000 municípios já são beneficiados pelo programa em todo o país.
14: Depois de uma internação, o desafio nem sempre termina quando o paciente recebe alta. Para quem precisa de reabilitação e acompanhamento especializado, sair de casa pode ser difícil e muitas vezes inviável. É o caso do Carlos Henrique, que sofreu uma parada cardiorrespiratória e desde então precisa de cuidados contínuos. A esposa, Luciene Sibela, conta como o atendimento domiciliar fez diferença na rotina da sua família.
15: Eu acho que a primeira palavra que me vem é segurança. Segurança de saber que você não está só e que você está com profissionais que vai te apoiar. Você veja hoje, eles chegaram aqui e já resolveram muitas coisas, né? E isso para nós é uma segurança muito grande, saber que você pode contar.
14: Para ampliar esse cuidado e reduzir as dificuldades enfrentadas pelas famílias, o Sistema Único de Saúde está fortalecendo o atendimento domiciliar realizado pelo programa Melhor em Casa. Foram habilitadas novas equipes multiprofissionais especializadas para apoio à reabilitação, que vão atender 21 municípios com menos de 20 mil habitantes. São profissionais de diferentes áreas da saúde. O coordenador-geral de atenção domiciliar do Ministério da Saúde, Tarcísio Nema de Aquino, explica que tipo de cuidados serão oferecidos.
16: Então é fisioterapeuta, terapeuta ocupacional, fonoaudiólogo, cirurgião dentista, farmacêutico, psicólogo, assistente social, nutricionista. Então são profissionais que integram a equipe para levar a reabilitação, né, a recuperação do paciente, o cuidado de nível especializado dentro do domicílio.
14: O atendimento é destinado principalmente a pacientes que receberam alta hospitalar, mas ainda precisam de acompanhamento intensivo para recuperar movimentos, autonomia e independência. O cuidado também ajuda a evitar novas internações e garante a continuidade do tratamento perto da família, explica Eliana Peixoto, fonoaudióloga da equipe de atendimento em Brasília.
17: A gente faz esse atendimento dando qualidade de vida para o paciente, melhorando a condição de atendimento dentro da família, ajustando a vida daquela família com aquela nova realidade de paciente, né, acamado, instruindo. A nossa atividade dentro do lar do paciente é uma atividade de educação continuada.
14: A expansão das equipes do Melhor em Casa contou com investimento anual de 3.400.000 reais. Hoje, mais de 1.000 municípios já são beneficiados pelo programa em todo o país. Reportagem Pablo Mundim.
9: E como ouvimos aí na reportagem, o programa Melhor em Casa é fundamental para diminuir a hospitalização de pacientes em todo o país.
7: Mas o governo do Brasil identificou uma lacuna no cuidado continuado de uma parcela específica da população, os idosos.
9: Atualmente são 36 milhões de pessoas idosas, sendo 3 milhões com dificuldades de locomoção ou que têm restrição para sair de casa. Isso representa 10% da população idosa.
7: E para garantir um envelhecimento saudável, o Ministério da Saúde lançou hoje o Programa de Atenção Domiciliar à Pessoa Idosa, o PAD Brasil.
9: O investimento será de 163 milhões e 200 mil reais em 2026, com projeção de mais de 329 milhões de reais no próximo ano.
7: Na prática, o programa vai funcionar com equipes multiprofissionais, trabalhando em conjunto com as equipes de saúde da família.
9: O ministro da Saúde, Alexandre Padilha, detalhou como essas equipes vão atuar para dar suporte a pacientes e aos seus familiares.
18: Essas equipes vão lá, vão cuidar desse idoso que está acamado. Então, elas têm uma relação direta com os médicos da família e comunidade, com os profissionais da atenção primária em saúde, mas passam a ter o papel específico de, todo dia, pegar o automóvel do programa, visitar o idoso acamado. Ou seja, com isso você consegue colocar mais um time para dar conta dessas visitas ao idoso acamado, que muitas vezes não sai de casa, não tem condições de sair de casa, muitas vezes o cuidador tem que ficar o tempo todo com ele lá. Então, essas equipes vão fazer essas visitas, orientar melhor o cuidador, também cuidar do cuidador de uma certa forma.
7: Além do PAD Brasil, também foi lançada a Caderneta Brasileira da Pessoa Idosa.
9: O documento já está disponível em formato digital dentro da plataforma Meu SUS Digital, integrada à conta gov.br, e permite o acompanhamento dos dados de saúde do idoso.
7: Pesquisadores e startups da área de saúde agora contam com um novo guia para ajudar a transformar tecnologias em soluções disponíveis no SUS.
9: Os dispositivos médicos fazem parte da rotina dos serviços de saúde e incluem desde curativos e ataduras até próteses e tecnologias com inteligência artificial.
7: Atualmente, existem mais de 2 milhões de tipos diferentes desses dispositivos no mundo.
9: Segundo o Ministério da Saúde, o avanço tecnológico amplia as possibilidades de atendimento e contribui para melhorar a qualidade de vida dos pacientes.
7: A publicação reúne orientações sobre financiamento, pesquisa, desenvolvimento, regulação e incorporação dos dispositivos na rede pública de saúde.
9: O material está disponível gratuitamente para consulta em gov.br/saúde.
7: As ações de combate ao trabalho infantil alcançaram o melhor resultado da última década.
9: Mais de 4 mil crianças e adolescentes foram afastados dessa condição, especialmente as que estavam mais vulneráveis.
19: No Brasil, o trabalho infantil é proibido de forma geral para quem tem menos de 16 anos. Quem tem mais de 14 anos pode atuar, mas na condição de aprendiz. Para fazer cumprir a lei, os órgãos de fiscalização brasileiros têm trabalhado cada vez mais. Em 2025, 4.318 crianças e adolescentes foram afastados do trabalho infantil no Brasil. É o melhor desempenho dos últimos 10 anos, resultado das mais de 10 mil ações de fiscalização realizadas pelos auditores fiscais do trabalho. Os primeiros 4 meses de 2026 demonstram a continuidade desse trabalho, como explicou o coordenador de erradicação e fiscalização do trabalho infantil, Roberto Padilha.
20: Os dados parciais de 2026 apontam mais de 1.100 crianças e adolescentes afastadas do trabalho infantil, dados parciais até abril. Nesse mês de junho, estamos realizando um grande operativo nacional de combate ao trabalho infantil. Já estamos recebendo dados da fiscalização em diversos estados e com certeza teremos realmente um aumento nesses números de crianças e adolescentes retirados do trabalho infantil.
19: O foco é o combate aos casos mais graves. Esse trabalho é um esforço integrado do governo federal com redes de proteção social, conselhos tutelares e instituições parceiras. E as ações vão além de tirar as crianças e adolescentes de situações de trabalho. Elas garantem o direito básico dos menores de 18 anos de crescerem e se desenvolverem, livres de exploração ou violência. Michele Antunes, líder de projetos de uma fundação que luta pela defesa dos direitos da criança e do adolescente, explica a importância dessa medida.
21: A criança, ela precisa estar na escola, ela precisa estar brincando, ela precisa estar se desenvolvendo de uma forma muito saudável. Então, quando ela está dentro desse ambiente do trabalho infantil e sofrendo essa violação, consequentemente ela vai ter sim um desenvolvimento extremamente prejudicado e ela vai estar muito mais vulnerável a sofrer outros tipos de violação, outros tipos de violência, né?
19: Para denúncias de casos de trabalho infantil, o Ministério do Trabalho e Emprego disponibiliza um canal exclusivo, o sistema IP Trabalho Infantil, que pode ser acessado pelo endereço iptrabalhoinfantil.trabalho.gov.br. Reportagem Márcia Fernandes.
22: E é sempre bom lembrar, denúncias de casos de trabalho infantil também podem ser feitas pelo Disque 100, que é o canal de denúncias de violações de direitos humanos oficial do governo federal.
9: O presidente da República em exercício, Geraldo Alckmin, vetou integralmente o projeto que instituía o contrato do primeiro emprego.
22: Na prática, a proposta reduzia encargos trabalhistas e previdenciários para empregadores que contratassem jovens entre 18 e 29 anos sem experiência formal no mercado de trabalho.
9: De acordo com o veto publicado hoje no Diário Oficial da União, o projeto de lei era inconstitucional e contrariava o interesse público na formação educacional de jovens.
23: O presidente em exercício, Geraldo Alckmin, vetou integralmente o projeto de lei que criava o chamado contrato do primeiro emprego para jovens de 18 a 29 anos. A mensagem de veto foi publicada no Diário Oficial da União desta quinta-feira, 18 de junho. Segundo o governo federal, a proposta previa jornada de até 44 horas semanais, o que contraria a defesa da redução da carga horária de trabalho e dificultaria a conciliação entre emprego e estudo. O texto também concedia benefícios tributários e previdenciários aos empregadores, sem oferecer garantias adicionais aos jovens trabalhadores. Outro argumento apresentado é que a medida poderia desestimular a contratação por meio da lei da aprendizagem, considerada uma das principais portas de entrada para o mercado formal de trabalho. De acordo com o Ministério do Trabalho e Emprego, mais de 6 milhões de jovens já foram beneficiados pela modalidade nos últimos 26 anos. Em março deste ano, o país registrou mais de 700 mil contratos ativos de aprendizagem, o maior número da série histórica. Lucília Araújo para a Voz do Brasil.
22: Pois é, como nós acabamos de ouvir na reportagem de Lucília Araújo, a lei de aprendizagem profissional é a principal porta de entrada para jovens sem experiência no mercado de trabalho e ela vem registrando crescimento.
9: Segundo dados do novo CAGED, só entre janeiro e abril deste ano foram quase 55 mil novas contratações.
22: O resultado foi impulsionado pela indústria e pelo fortalecimento de políticas de aprendizagem profissional, que respeita os horários escolares e os direitos dos adolescentes e jovens adultos.
0: O Brasil alcançou um recorde histórico. 726 mil jovens aprendizes com contratos ativos. Só nos quatro primeiros meses do ano foi registrado um saldo positivo de quase 55 mil novas contratações. A indústria liderou a geração de vagas, seguido pelos setores de serviços, comércio, construção civil e agropecuária. Os dados reforçam o crescimento da aprendizagem profissional como principal porta de entrada dos jovens no mercado de trabalho. A contratação é obrigatória para estabelecimentos de qualquer setor que tenham pelo menos 7 empregados em funções que demandem a formação profissional. Essas empresas devem preencher entre 5 a 15% do seu quadro de funcionários com jovens aprendizes. Podem participar quem tem entre 14 e 24 anos incompletos. De acordo com a lei da aprendizagem, o contrato tem caráter especial e duração máxima de 2 anos. O jovem aprendiz tem carteira de trabalho assinada e a garantia de direitos trabalhistas e previdenciários, além de proteções específicas. Cleide Lopes, para a Voz do Brasil.
9: Mais de 55 milhões de brasileiros já emitiram a carteira de identidade nacional.
22: O documento, que está substituindo gradualmente o RG, é mais moderno, seguro e completo.
9: E vale em todo o território nacional, com o CPF como número único de identificação.
1: No Brasil, mais de 1 milhão de carteiras de identidade nacional são emitidas por mês, segundo dados divulgados pelo Ministério da Justiça e Segurança Pública. O novo modelo está disponível desde 2022 e a emissão do documento pode ser agendada nos institutos de identificação dos estados e do Distrito Federal. O maranhense Alcemir Chaves de Araújo conseguiu marcar o atendimento com a ajuda da filha. Aos 74 anos, ele diz que quer trocar o documento para ter mais tranquilidade.
2: Aí a minha filha achou melhor tirar logo essa identidade nova, né? Porque a velha estava boa, né? Mas eu me apressei logo, de bora logo tirar logo isso. Aí eu acabei, eu fiquei logo livre, de cabeça fria, né?
1: Assim como Alcemir, mais de 55 milhões de brasileiros já emitiram a carteira de identidade nacional em todo o Brasil. A troca é obrigatória, mas o modelo antigo vale até 2032. Para a coordenadora geral de modernização tecnológica do Ministério da Justiça e Segurança Pública, Beatriz Figueiredo, a grande vantagem da carteira de identidade nacional é a utilização do CPF como número único de identificação.
4: Ela traz de novo uma identidade mais integrada, mais segura e mais moderna, porque ela substitui, vai substituir gradualmente o antigo RG, ela sim, que usa um número único, que é o número do CPF, que vai ser válido em todo o Brasil. Então a gente acaba com aquela possibilidade de ter um número de RG diferente em cada estado, e isso vai unificar a identificação pelo CPF, né? Que a gente tem um CPF único. Então isso reduz a duplicidade e aumenta muito a segurança dos nossos dados.
1: A versão digital da carteira, integrada ao gov.br, permite incluir outros documentos e registros do cidadão, como CNH, título de eleitor, dispensa militar, carteira de trabalho e cartão SUS. Para tirar o documento, é só acessar gov.br/identidade e agendar a expedição. É preciso apresentar a certidão de nascimento ou de casamento. A primeira via do documento é gratuita. Reportagem Gabriela Noronha.
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22: Previsões do Instituto Nacional de Meteorologia, o INMET, confirmam que este ano vai ocorrer o fenômeno El Niño.
9: Isso significa risco de seca na faixa norte das regiões norte e nordeste, enquanto favorece grandes volumes de chuva no sul do país.
22: Por isso, o Brasil já está se preparando para eventos extremos. É o que afirmou o ministro Valdez Góes da Integração e do Desenvolvimento Regional durante o programa Bom Dia, Ministro, produzido pela empresa Brasil de Comunicação, nesta quinta-feira.
3: Nós estamos com uma sala de situação já montada pelo governo federal, já existem 20 ministérios mobilizados, a Defesa Civil Nacional, o SEMADEM, o IMET e o INPE fazem reuniões frequentes, inclusive com as defesas civis estaduais e municipais de norte a sul deste país, ou seja, toda uma experiência já acumulada e uma preparação e uma determinação do governo do presidente Lula de que a vigilância, o monitoramento e a mobilização e os planos de contingência e a relação e proximidade com os estados e municípios está em curso.
9: Valdez Góes afirmou que o El Niño deve chegar ao Brasil a partir de julho e a Defesa Civil Nacional e seus sistemas de alerta estão de prontidão.
22: Órgãos ambientais como o IBAMA e o ICMBio também vêm trabalhando na prevenção aos incêndios florestais com a contratação de profissionais e a orientação a fazendeiros sobre o não uso de fogo.
9: Mais de 3 milhões de reais investidos na aquisição de alimentos para impulsionar a agricultura familiar e o abastecimento no estado do Pará.
22: A iniciativa da Conab, em parceria com os Ministérios do Desenvolvimento Social e do Desenvolvimento Agrário, busca combater a insegurança alimentar e nutricional no âmbito do Programa de Aquisição de Alimentos, o PA.
9: O presidente da Conab, Silvio Porto, destaca o impacto dessas medidas na segurança alimentar da região.
5: São 96 milhões de reais que nós investimos na aquisição de alimentos dos mais diversos aqui do estado do Pará, valorizando a cultura, a produção e a alimentação regional. Nós estamos, dessa forma, conseguindo valorizar essa produção que vem de assentamentos, da agricultura familiar, de extrativistas e indígenas.
22: Com os investimentos, mais de 140 toneladas de alimentos produzidos no estado serão destinadas a cozinhas solidárias e redes socioassistenciais, combatendo diretamente a fome na região.
9: Outro destaque é a modernização da unidade armazenadora de Ananindeua, que recebeu melhorias na estrutura e teve a capacidade ampliada para mais de 17 mil toneladas, como detalha Silvio Porto.
5: Nós saímos de 3.500 toneladas para 21 mil toneladas. Essa unidade armazenadora, ela se torna um polo relevante do ponto de vista do abastecimento aqui para o Pará, mas também para a região da Amazônia.
22: E essas foram as notícias do governo do Brasil.
9: Uma realização da Secretaria de Comunicação Social da Presidência da República.
22: Com produção da empresa Brasil de Comunicação.
9: Fique agora com as notícias do Poder Judiciário e do Congresso Nacional. Boa noite.
22: Boa noite para você e até amanhã.
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10: STF decide que é inadmissível a validade de provas em processo envolvendo crime sexual quando ocorrer constrangimento da vítima durante a audiência de instrução.
25: Crime da 113 Sul. STJ inicia sessão virtual para julgamento de recurso do Ministério Público.
10: O presidente do TSE afirma que discurso de ódio ameaça a democracia.
25: Boa noite, eu sou Marcela Luiza.
10: Eu sou Walter Lima.
25: Por unanimidade, o plenário do Supremo Tribunal Federal reconheceu a nulidade de provas produzidas em audiências sobre crimes sexuais quando a vítima é submetida a humilhações, constrangimentos e violações da dignidade.
10: O caso chegou ao Supremo em março do ano passado. O recurso foi apresentado pela defesa da vítima, que questionava a decisão do Superior Tribunal de Justiça, que rejeitou o pedido de nulidade da audiência de instrução.
25: O ponto central no STF foi sobre definir se uma prova produzida em ambiente de violação à dignidade da vítima pode ser considerada válida.
10: Com o reconhecimento da nulidade da audiência, o processo foi anulado. E o caso deve retomar a fase de instrução na primeira instância.
25: STJ começa a sessão virtual de julgamento de recurso sobre o caso conhecido como crime da 113 Sul.
10: Esse crime se refere ao assassinato em 2009 do ex-ministro do TSE, José Guilherme Vilela, da esposa dele, Maria Carvalho Mendes Vilela, e da empregada da família, Francisca Nascimento da Silva. Repórter Fátima Uchoa.
11: O crime ocorreu no apartamento da família, na quadra 113 Sul, em Brasília. Adriana Vilela, filha do casal, foi condenada por júri popular a 61 anos de prisão, acusada de ser a mandante dos assassinatos. Em 2025, a sexta turma do STJ anulou a condenação, acolhendo a alegação de cerceamento de defesa. O Ministério Público do DF recorreu desse entendimento e pediu agora que a condenação fosse restaurada e que a ré cumprisse imediatamente a pena. Mas vale ressaltar, na sessão virtual, os ministros da sexta turma não discutem a culpa ou a inocência de Adriana Vilela. O ministro relator Sebastião Reis Júnior votou para manter anulada a condenação. Se não houver pedidos de adiamento, a sessão virtual de julgamento deve permanecer aberta por 7 dias.
25: Presidente do Tribunal Superior Eleitoral afirma que discurso de ódio ameaça a democracia.
10: Ministro Cássio Nunes Marques reforça compromisso com eleições livres, inclusivas e seguras. Fábio Ruas.
12: A afirmação do ministro Cássio Nunes Marques foi durante a sessão plenária do TSE desta quinta-feira. Antes de iniciar os julgamentos, o presidente do TSE mencionou o Dia Internacional de Combate ao Discurso de Ódio, data instituída pela Assembleia Geral da ONU em 2021. Disse que a divergência de ideias é legítima e necessária, mas não pode ser confundida com ataques à honra, práticas discriminatórias ou tentativas de desumanizar adversários políticos.
25: Último dia da itinerância da Justiça do Trabalho na aldeia Manga, em Oiapoque.
10: Teve audiências judiciais e outros serviços de cidadania, tudo de graça. Rafael Silva.
13: A Justiça do Trabalho realizou 28 audiências judiciais presenciais, híbridas e virtuais na aldeia Manga nesse último dia de itinerância cidadania aqui com você. Indígenas de outras comunidades enfrentaram até 6 horas de barco para colocar um ponto final nesses processos trabalhistas, que envolvem questões como férias não pagas, saque de FGTS e recebimento de verbas rescisórias. Além disso, o polo de saúde da aldeia Manga ficou lotado ao oferecer atendimento médico, fisioterapêutico, psicológico e odontológico especializado. Neste sábado e domingo vai ser a vez de levar esses serviços à população da aldeia Espírito Santo, na mesma região. Para chegar lá, dessa vez, só de barco. O mutirão pretende fazer até 2.000 atendimentos.
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25: Uma boa noite.
10: E até amanhã.
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16: Eu sou Paula Groba.
17: E eu sou Humberto Pinheiro.
16: E estes são os destaques de hoje do Jornal do Senado, que começa agora.
17: PEC do Banco Central terá calendário de votação definido nos próximos dias.
16: Avança fiscalização mais rígida de pagamento mínimo por fretes rodoviários.
17: Senador defende escala 4x3 para profissionais da segurança e da saúde.
16: Boa noite.
17: Boa noite.
16: Avançou no Congresso a proposta que cria novas regras para garantir o pagamento do piso mínimo do frete rodoviário. O texto, que tem origem em uma medida provisória, foi aprovado pela comissão mista que analisa a MP.
17: A proposta seguiu para análise da Câmara dos Deputados. Repórter Marcela Cunha.
26: A proposta torna obrigatório o registro prévio das operações no Código Identificador da Operação de Transporte, o CIOT, com informações sobre carga, trajeto, valor e prazo de pagamento. O sistema deverá bloquear fretes abaixo do piso da Agência Nacional de Transportes Terrestres, que existe desde 2018, mas é frequentemente descumprido segundo os caminhoneiros. O senador Carlos Fávaro, do PSD de Mato Grosso, que presidiu os trabalhos da comissão mista que analisou a MP, afirmou que o texto busca equilibrar a valorização dos caminhoneiros e os custos do setor.
27: Tenho certeza que teremos, a partir então da conversão em lei desta medida provisória, nós teremos um outro
7: aumento do transporte do Brasil, com segurança jurídica, com estabilidade financeira, com a satisfação dos transportadores e também das empresas que transportam.
26: O piso será reajustado quando os combustíveis variarem pelo menos 5%. Para o consumidor, o aumento dos preços não é automático, mas as empresas podem ter custos maiores e repassá-los aos produtos. O texto também cria piso salarial de R$5.000 para motoristas empregados em viagens longas e mantém a anulação de multas civis e administrativas por manifestações e bloqueios de 2022.
14: O senador Oriovisto Guimarães, do PSDB do Paraná, manifestou preocupação com a proposta de redução da jornada de trabalho da escala 6x1 para 5x2. O parlamentar afirmou que a mudança pode gerar impactos econômicos em setores que operam de forma contínua, como a agropecuária.
18: Oriovisto também argumentou que a medida poderia elevar custos de produção e influenciar os preços de produtos e serviços. O senador defendeu que o tema seja analisado com mais profundidade pelo Senado antes de uma deliberação.
19: Os países do Mercosul que passaram para essa escala fizeram transição em todos eles 8 anos. Nós queremos fazer em 1 mês ou 2. O que é de mais grave nisso tudo é que essa medida vai fazer com que a população mais humilde do nosso país trabalhe mais.
14: Já o senador Carlos Viana, do PSD de Minas Gerais, anunciou que vai apresentar uma emenda para garantir a escala 4x3 a profissionais da segurança pública e da saúde, como policiais, bombeiros, médicos e enfermeiros.
18: Segundo ele, a medida busca valorizar categorias que exercem atividades essenciais e de alta responsabilidade. Repórter Lana Dias.
20: O senador Carlos Viana, do PSD de Minas Gerais, anunciou que vai propor a escala 4x3 para profissionais da segurança pública e da saúde, em forma de emenda a uma das propostas de emenda à Constituição, que trata da jornada de trabalho no país. Ele explicou que o objetivo é valorizar a atuação de trabalhadores como policiais, bombeiros, médicos e enfermeiros.
21: Eles há muito tempo pedem uma escala que seja mais humana, uma escala que seja mais suportável. Então é o momento, eu entendo, para que a gente possa valorizar as forças de segurança, principalmente valorizar o pessoal da saúde e dar a eles a possibilidade de discussão e chamar a atenção sobre essa escala que é muito pesada hoje em dia para a maior parte dessas categorias.
20: A princípio, a emenda seria apresentada à PEC, já aprovada na Câmara dos Deputados, que diminui a jornada para 40 horas semanais, com 2 dias de descanso. Mas Carlos Viana não descartou a possibilidade de incluir a sugestão na proposta da oposição, que permite acordos para jornada de trabalho flexível, baseada em horas, limitada a 44 horas semanais.
14: Por falta de entendimento sobre os vetos presidenciais, foi cancelada a sessão do Congresso que estava marcada para hoje. O anúncio foi feito pelo presidente do Senado, Davi Alcolumbre.
18: 90 vetos estavam na pauta. Mais detalhes com o repórter Márcio Maturana.
23: Foi cancelada a sessão do Congresso que estava marcada para esta quinta-feira, dia 18, com cerca de 90 vetos presidenciais, com 924 dispositivos e 11 projetos de lei do Congresso Nacional. Cerca de 90 vetos presidenciais com 924 dispositivos e 11 projetos.

0: 6 sessões do Congresso, sendo a primeira em 15 dias, segundo Davi, e vai acontecer após reuniões com os líderes partidários.
1: E a proposta que amplia a autonomia operacional e financeira do Banco Central deve voltar aos debates no Senado. Após a aprovação do texto na Comissão de Constituição e Justiça, senadores passaram a cobrar a análise da matéria em plenário.
2: O presidente do Senado, Davi Alcolumbre, afirmou que vai definir nos próximos dias o calendário de votação da proposta. Repórter Bruno Lourenço.
3: O autor da PEC, senador Vanderlan Cardoso, do PSD de Goiás, lembrou que a Comissão de Constituição e Justiça votou a proposta em 10 de junho e o governo, que pediu de 1 a 2 semanas para analisar o texto, após 2 anos de reuniões com os senadores, já teve o tempo necessário para os eventuais ajustes.
4: Para que o Banco Central não pare, não entre em total colapso operacional, com prejuízos diretos à fiscalização do sistema financeiro nacional e do PIX, que atende de forma importante a todos os cidadãos brasileiros.
3: O presidente do Senado, Davi Alcolumbre, se comprometeu a definir um calendário de votação para a PEC até esta sexta-feira, dia 19.
5: Eu vou conversar com esses atores e vou tomar uma decisão na condição de presidente do Senado para ver qual é a data que eu vou colocar essa PEC para deliberação aqui no plenário.
3: A proposta de emenda à Constituição precisa passar por 2 turnos de votação no plenário, onde terá que receber a aprovação de 49 dos 81 senadores.
1: A senadora Damaris Alves, do Republicanos do Distrito Federal, alertou para o aumento dos casos de violência contra pessoas idosas no Brasil, em referência ao Dia Mundial de Combate à Violência contra a Pessoa Idosa e à campanha Junho Violeta. Ela citou dados de órgãos oficiais que apontam crescimento das denúncias de agressões, negligência, abandono e violência patrimonial.
2: A senadora também chamou atenção para casos de violência sexual contra idosos e defendeu o fortalecimento das políticas públicas de proteção, além do endurecimento das penas para agressores e fraudadores, que tem como alvo aposentados e pensionistas.
6: E sabe aonde essas coisas acontecem? Especialmente a violência sexual? Nos abrigos, nos lares de acolhimento e dentro de casa. Na hora do banho, na hora de trocar a fralda, o idoso muitas vezes não consegue falar, não consegue pedir socorro e sofre essa monstruosidade calado.
1: E especialistas e parlamentares discutiram no Senado um projeto que cria uma política nacional de enfrentamento à violência contra a mulher e transforma em lei medidas de proteção já adotadas no país.
2: O objetivo é garantir a permanência dessas políticas de proteção, mesmo com as mudanças de governo. A reportagem é de Patrícia Oliveira.
7: O Brasil registra uma média de 4 mulheres assassinadas por dia e esse número está aumentando. Só no primeiro trimestre deste ano, os casos de feminicídio cresceram 7,5% em relação ao mesmo período do ano passado. Um projeto transforma em lei e amplia as ações que já são executadas hoje, para garantir a permanência dessas políticas de proteção, mesmo com as mudanças de governo. Para a gestora pública Mia Costa, apesar dos avanços na legislação, as medidas protetivas têm sido mais uma reação do que um impedimento à violência contra as mulheres.
8: Nós não estamos conseguindo chegar a tempo de impedir que essa violência aconteça.
7: A proposta do senador Paulo Paim, do PT do Rio Grande do Sul, prevê a integração dos serviços de atendimento, mais acesso ao acompanhamento psicossocial, a capacitação de profissionais e ações de prevenção.
9: É necessário construir uma política de Estado permanente, integrada e estruturada.
7: Entre as medidas previstas estão a expansão das unidades da Casa da Mulher Brasileira, a criação de unidades móveis para atender regiões sem serviço especializado e campanhas permanentes de conscientização.
2: Com edição de Paula Groba e trabalhos técnicos de João Lira, o Jornal do Senado fica por aqui. Acompanhe agora as notícias da Câmara dos Deputados. Boa noite.
1: Boa noite e até amanhã.
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11: Câmara aprova a criação de política industrial e tecnológica para o país.
12: Comissões proíbem graduação à distância para cursos na área da saúde.
11: Proposta de criminalização da misoginia pode ser votada ainda este mês.
13: Boa noite. A relatora do projeto que criminaliza a misoginia anunciou a votação da proposta para a última semana.

0: de junho. A repórter Maria Neves explica a versão atual da proposta.
1: De acordo com a coordenadora do grupo de trabalho que analisou o projeto sobre criminalização da misoginia, deputada Tabata Amaral, do PSB de São Paulo, há acordo com os líderes partidários para votar a proposta no plenário da Câmara na semana do dia 29 deste mês. A parlamentar apresentou as alterações propostas ao texto que já foi aprovado no Senado. A principal mudança foi instituir penas para disseminação de ódio contra as mulheres pela internet. Para defender a importância da medida, Tabata Amaral lembrou o caso da jovem que morreu após ser jogada de uma ponte sem corda durante uma prática esportiva conhecida como rope jump em São Paulo e que, mesmo depois de morta, foi atacada nas redes.
2: Uma jovem de 21 anos foi morta de uma maneira absolutamente horrorosa, pavorosa. E nas horas seguintes, o que a gente viu na internet não é o que a gente aprendeu e a gente cresceu vendo, que é a solidariedade, que são as orações, que é a tristeza. A gente viu uma família, amigos enlutados, terem que lidar com pessoas criminosas. As redes sociais sugerir atos de violência, de estupro, de necrofilia. Fica mais um reforço da urgência desse projeto.
1: A proposta equipara a misoginia ao racismo, que dessa forma passa a ser um crime inafiançável e que não prescreve. A punição também é a mesma: reclusão de 2 a 5 anos e multa. Caso o crime seja cometido por meio da internet com o objetivo de obter vantagem econômica, a pena aumenta. A prática será punida com reclusão, que pode ir de 3 a 10 anos mais multa. Essa pena maior será aplicada também quando o agente do delito for pessoa com audiência expressiva, influência pública ou capacidade ampliada de difusão do conteúdo em meio de comunicação ou plataforma digital. A punição também será maior se o crime de misoginia for cometido contra criança, adolescente, pessoa idosa ou com deficiência. Nesse caso, passa a ser de 3 a 7 anos e meio, mais a multa, também acrescida da metade. Deputadas de partidos de oposição foram contrárias ao projeto e argumentam que a medida pode ferir direitos fundamentais. A deputada Júlia Zanatta, do PL de Santa Catarina, sustenta que o projeto é um perigo para a liberdade de expressão e para a liberdade religiosa.
3: O texto admite punir manifestação contra mulheres enquanto grupo social, sem uma vítima determinada. Ninguém precisa ter sido ofendido, basta alguém entender que uma frase, um vídeo, uma pregação menosprezou as mulheres como coletivo. Isso que vão fazer aqui, se esse texto passar da forma que está, vai ser institucionalizar o crime de opinião sob o manto da defesa das mulheres.
1: Na versão aprovada, a misoginia é definida como prática, indução ou incitação de violência, de restrição ao pleno exercício de direitos ou de ofensa à dignidade da mulher em razão da condição de mulher. A expressão menosprezo às mulheres, que constava na versão anterior, foi retirada. Da Rádio Câmara de Brasília, Maria Neves.
4: Alexandre Lindemaia, do PT do Rio Grande do Sul, defende o fortalecimento de ações de combate ao feminicídio e à violência contra as mulheres, citando os 1.470 feminicídios registrados em 2025, perfazendo uma média de 4 por dia, com possível subnotificação de casos.
0: Alexandre Lindemaia cobra uma mudança cultural entre os homens, sublinha políticas públicas como o programa Mulher Viver Sem Violência e conclama a sociedade a se manter em permanente mobilização, além de exigir uma ação conjunta dos governos contra a violência.
5: Justiça.
4: A Procuradoria-Geral da República pediu e o STF confirmou a condenação do ex-deputado Eduardo Bolsonaro por coação no curso do processo sobre tentativa de golpe de Estado em 2022. Paulão, do PT de Alagoas, entende que a decisão assegura o respeito à soberania nacional e ao Estado de Direito.
0: Paulão avaliou que o STF analisou o processo com base na legislação e nas provas apresentadas. Para ele, nenhum agente político tem o direito de pressionar integrantes do Supremo ou de questionar ações das instituições brasileiras.
4: Marcel Van Hatten, do Novo, do Rio Grande do Sul, volta a defender a revisão dos processos relacionados aos condenados pelos atos de 8 de janeiro de 2023. Ele considera que há pessoas submetidas a punições desproporcionais e cobra a apuração de supostos abusos de autoridade.
0: Marcel Van Hatten também questiona a demora na análise de medidas aprovadas pelo Congresso para alterar a dosimetria das penas aplicadas aos condenados. De acordo com ele, a situação gera insegurança jurídica e sofrimento para as pessoas afetadas pelos processos.
4: Glauber Braga, do PSOL do Rio de Janeiro, retoma seu mandato após 6 meses de afastamento. Sua primeira providência foi solicitar ao STF a apuração de denúncias envolvendo o orçamento secreto e a responsabilização dos envolvidos caso as irregularidades sejam confirmadas.
0: Glauber Braga solicita também à Corregedoria da Câmara que investigue a origem de mais de R$460 mil encontrados com um parlamentar. Ele reafirma seu compromisso de continuar fiscalizando e cobrando mais transparência na Câmara.
5: Votação.
4: A Câmara aprovou um projeto que cria política industrial para o país. O repórter Antônio Vital tem os detalhes de como será a medida.
6: A Câmara dos Deputados aprovou o projeto que cria uma política industrial para o país, com previsão de subsídios para empresas, preferência para aquisições de produtos nacionais pelo governo, metas de produção e eficiência e linhas de financiamento. O projeto, apresentado pelo deputado Heitor Xu, do PSD do Rio Grande do Sul, estabelece que cada presidente da República terá que elaborar uma política industrial, tecnológica e de comércio exterior, com objetivos e metas. Essas prioridades deverão ser aprovadas pelo Congresso Nacional. O texto estabelece que a política será elaborada levando em conta a redução das emissões de gases do efeito estufa e a transição para fontes renováveis de energia. Prevê ainda que serão definidos indicadores para mensurar se os objetivos estão sendo atingidos. De acordo com o relator da proposta, deputado Rodrigo Hollenberg, do PSB do Distrito Federal, as principais economias do mundo têm políticas de incentivo para a indústria, enquanto no Brasil a participação do setor no produto interno bruto caiu nos últimos 40 anos. Em 1985, a indústria representava 36% do PIB, percentual que caiu para 12% em 2020. No plenário, o projeto foi criticado por deputados do Novo e do Missão. Para o deputado Kim Kataguiri, do Missão de São Paulo, a proposta dá poder ao governo de beneficiar as empresas e setores que quiser, com incentivos fiscais ineficientes.
7: Eu chamaria esse projeto ou de bolsa atraso ou de bolsa milionário. Primeiro, do porquê bolsa milionário. A gente já tem 200 bilhões de reais em privilégios tributários concedidos para grandes empresários que têm poder de lobby dentro desse Congresso Nacional e no Palácio do Planalto. E uma das principais políticas colocadas aqui são justamente as subvenções e as desonerações fiscais que fracassaram como política pública no nosso país.
6: Além de prever subsídios e linhas de financiamento para empresas que produzem conteúdos nacionais, a proposta dá preferência de até 30% nas licitações públicas para produtos feitos no Brasil. Também reforça o direito do país retaliar na mesma moeda países que impuserem taxas injustificadas para a produção nacional. O relator do projeto, o deputado Rodrigo Hollenberg, defendeu a necessidade de uma política de Estado para a indústria.
8: Os Estados Unidos têm política industrial, a União Europeia tem política industrial, a China tem política industrial, a Índia tem política industrial e nós não podemos ter política industrial. Nós queremos aqui ter uma política industrial de Estado e não de governo. Foi ouvindo o setor industrial que considera esse projeto um marco para o desenvolvimento da indústria nacional.
6: O projeto que cria uma política industrial para o país seguiu para análise do Senado. Da Rádio Câmara de Brasília, Antônio Vital.
5: Economia.
0: Zé Vitor, do PL de Minas Gerais, afirma que indicadores de endividamento das famílias, inadimplência de consumidores e empresas e o aumento da dívida pública e da carga tributária desmontam o discurso do governo sobre o possível ciclo virtuoso da economia brasileira.
4: No entendimento do parlamentar, a atual gestão manipula dados para maquiar os problemas econômicos cuja origem está na má administração do Estado. Zé Vitor defende o protagonismo do parlamento para redirecionar o país com base na responsabilidade fiscal e na eficiência.
0: Em seu discurso de posse, Santim Roveda, do União do Paraná, defende uma gestão pública com menos impostos, corte de gastos e privilégios, estímulo ao desenvolvimento econômico e apoio ao empreendedorismo. Ele alertou ainda para o endividamento das empresas e dos brasileiros.
4: Santim Roveda afirmou que a população espera resultados concretos dos governos com a geração de oportunidades, renda e melhoria na qualidade de vida. Como exemplo de ação administrativa positiva, ele cita a redução do IPVA em seu estado, com retorno de dinheiro para o bolso do cidadão.
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5: Transportes.
0: Os deputados aprovaram a obrigação de pagamento do piso mínimo de frete para caminhoneiros. O repórter Marcelo Larcher nos conta quais as medidas previstas na proposta do governo e as modificações.
10: A Câmara dos Deputados aprovou medida provisória que obriga o cumprimento do peso mínimo do frete por quem contratar caminhoneiros autônomos. Além de reforçar os mecanismos de fiscalização do pagamento do frete, o texto aprovado institui um piso salarial nacional de R$5.000 por mês para motoristas de longa distância. O texto final, apresentado pelo relator, deputado Zé Trovão, do PL de Santa Catarina, também prevê anistia das multas aplicadas a transportadores de cargas, empresas e motoristas que participaram das manifestações e bloqueios ocorridos depois das eleições de 2022. A medida provisória está em vigor desde março, mas precisa ser votada pela Câmara e pelo Senado para virar lei. A proposta do governo reforça a fiscalização da política nacional de pisos mínimos do transporte rodoviário de cargas. Obriga o registro de todas as operações de frete por meio de um código identificador, com informações sobre o contratante, o transportador, a origem e o destino da carga, bem como o valor do frete. Se esse valor do frete for abaixo do permitido, o sistema impede o registro. O texto também assegura aos transportadores autônomos de cargas o adiantamento de pelo menos 70% do valor do frete no momento da contratação, com pagamento do restante em até 3 dias úteis após a entrega da carga. O relator, deputado Zé Trovão, diz que a medida provisória vai impedir a atuação de intermediários que ficam com parte do valor do frete.
11: E hoje, nós estamos nessa casa votando algo que definitivamente tira o caminhoneiro autônomo da escravidão, do jugo daqueles que sempre roubaram o caminhoneiro na cara dura. E de quem eu estou falando? Do famoso, o homem que não tem um caminhão, que nunca dirigiu um caminhão, mas que leva 30, 40, 50% do frete do caminhoneiro.
10: O texto final da medida provisória também dá prioridade para transportadores autônomos de cargas e cooperativas de transporte de cargas no acesso a financiamentos e incentivos do Procargas, o programa criado para estimular o setor de transportes. Depois de aprovada pela Câmara, a medida provisória seguiu para análise do Senado. Da Rádio Câmara de Brasília, com informações de Antônio Vital, Marcelo Larcher.
5: Desenvolvimento Regional.
4: Marcon, do PT, comemora ações do governo federal para a reconstrução do Rio Grande do Sul, ressaltando a entrega de moradias em Viamão e a assinatura de ordens para a construção de mais de 2.000 casas em municípios gaúchos.
0: Marcon ressalta que as cidades contempladas foram atendidas independentemente das posições ideológicas de suas lideranças, demonstrando o compromisso da atual gestão com o Estado, fortemente atingido por eventos climáticos e com a população que necessita de habitação.
4: Valdenor Pereira, do PT da Bahia, comemorou os 37 anos de emancipação de Bom Jesus da Serra, Lagoa Real e Mirante, os 146 anos de Jacaraci e os 149 anos de Brumado, municípios vinculados à área de atuação de seu mandato.
0: Valdenor Pereira saudou moradores, lideranças e representantes dos poderes municipais pelas comemorações entre os dias 7 e 13 de junho. Ele cumprimentou ainda os participantes da plenária virtual sobre violência de gênero e políticas públicas voltadas para as mulheres.
4: Ao assumir o mandato, Paulo Soares, do Podemos de São Paulo, declarou representar os municípios do interior paulista. O parlamentar garante que vai atuar em defesa da saúde pública, das instituições filantrópicas, das APAES e de uma maior descentralização dos recursos públicos.
0: Paulo Soares também defende medidas para reduzir filas de espera por consultas, exames e cirurgias no Sistema Único de Saúde. Segundo o deputado, é necessário fortalecer hospitais filantrópicos e atualizar a tabela do SUS para ampliar a capacidade de atendimento à população.
5: Educação.
4: Soraya Santos, do PL do Rio de Janeiro, cobra a aplicação de leis de combate à violência escolar. Ela cita casos recentes de agressão e defende que as escolas registrem as ocorrências junto aos órgãos competentes para garantir proteção aos estudantes.
0: A congressista se preocupa com os estímulos à violência e com a formação de gangues entre jovens. Soraya Santos recorda que a segurança escolar passou a ser uma meta específica da educação e defende a conscientização da população como instrumento para enfrentar o problema.
5: Saúde.
4: A Comissão de Constituição e Justiça aprovou proposta que proíbe graduação à distância para cursos da área da saúde. A repórter Paula Bittar acompanhou a discussão sobre a matéria.
12: A Comissão de Constituição e Justiça da Câmara aprovou uma proposta que proíbe a realização de cursos de graduação da área da saúde e de educação física na modalidade de ensino à distância. O relator na comissão, deputado Orlando Silva, do PCdoB de São Paulo, ressaltou o direito à saúde previsto na Constituição e afirmou que os cursos da área exigem o desenvolvimento de habilidades que são ligadas ao contato direto com o paciente, materiais biológicos ou ambiente clínico, e que o modelo à distância, mesmo que preveja momentos práticos, pode se mostrar deficiente em proporcionar uma experiência supervisionada indispensável para a segurança do paciente e a qualidade dos serviços. A deputada Cris Tonietto, do PL do Rio de Janeiro, por outro lado, disse que a proibição pode prejudicar muitas pessoas.
13: Impedir uma modalidade de ensino à distância, isso pode ser um cerceamento, inclusive, da própria liberdade de muitos de quererem fazer e adotar esse tipo de modalidade, até por situações específicas. Tem, por exemplo, que pessoas que trabalham fora, que talvez não tenham condições de estarem ali em loco na faculdade e podem muito bem querer adotar essa modalidade EAD.
12: Já a deputada Talíria Petroni, do PSOL do Rio de Janeiro, se posicionou de forma contrária ao ensino à distância para esses casos.
14: Acho que isso pode, muitas vezes, popularizar o acesso ao ensino superior, garantir uma ampliação do acesso à educação, mas nos casos de saúde é algo que eu não consigo compreender como há um grupo que acha natural que você tenha médicos se formando por EAD, enfermeiras se formando por EAD.
12: A proposta que proíbe a realização de cursos de graduação da área da saúde e de educação física na modalidade de ensino à distância já pode seguir para análise do Senado, a não ser que haja recurso para votação pelo plenário. Da Rádio Câmara, de Brasília, Paula Bittar.
5: Homenagem.
0: Doutor Fernando Máximo, do PL de Rondônia, presta homenagem aos 115 anos da Assembleia de Deus no Brasil, comemorados hoje. Ele realça a atuação da igreja na transformação espiritual e social e fala do apoio a famílias e pessoas em situação de vulnerabilidade.
4: Doutor Fernando Máximo elogiou a atuação de lideranças religiosas de seu estado e do país, destacando o trabalho desenvolvido em benefício das comunidades e manifestou seu desejo de que a instituição continue expandindo suas atividades e alcançando mais pessoas.
5: Relações Exteriores.
0: Chico Alencar, do PSOL do Rio de Janeiro, defende uma solução diplomática para o conflito no Oriente Médio. O parlamentar analisa que ações militares durante acordos de paz agravam a instabilidade na região.
4: Chico Alencar também critica posições adotadas pelo governo norte-americano em política externa e imigração. Ele pede respeito à soberania dos países, à democracia e aos direitos humanos como princípios fundamentais para as relações internacionais.
0: Termina agora o Jornal Câmara dos Deputados, produzido pela Rádio Câmara, com trabalhos técnicos de Wellington Teles e apresentação de Val Monteiro e Márcio Aquilissardi. Uma boa noite para você.
4: A Voz do Brasil volta amanhã. Boa noite.
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15: 20 horas em ponto.
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0: Pereira e o Nostalgia entrando no ar aqui na sua rádio preferida, o melhor do flashback dos anos 90. Você vai curtir a partir de agora com a gente. Eu sou Ricardo Oliveira, vou com você e o programa hoje está sensacional. Então aumenta o volume e vem com a gente no Nostalgia.
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0: Muito obrigado. Samuel.
1: Samuel.
0: Rosa. Valeu.

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0: fechar o nosso Nostalgia, edição desta quinta-feira, que sequência maravilhosa, lindíssima, aqui na sua rádio preferida, o nosso Nostalgia, o melhor do flashback, né? As melhores do passado de presente pra você, tá ficando por aqui, mas a qualquer momento a gente tá de volta aqui na sua rádio preferida.
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1: Boa noite. 20h48.
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7: Muito bom estar contigo a partir de agora. Aqui, o melhor do romantismo está no ar, o Cidade Love, trazendo sempre as mais belas canções para você. Chega mais, o Cidade Love está chegando para você se apaixonar.